0: A mais feliz do rádio, na super segunda do seu misturadão, que apresenta agora a edição aqui do nosso Mundo Pop. As notícias da música chegando pra você agora.
1: 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Dia do Cunhado, segunda-feira, 8 de junho, eu chegando com mais uma edição do Mundo

0: ainda mais entrou no clima da Copa do Mundo, ainda em abril, com o lançamento da música Champagne, que faz parte do projeto Molho. O clipe da faixa foi gravado com decoração em verde e amarelo na mesma rua onde o vocalista Duzão e o pandeirista Paulinho cresceram. Agora, o quarteto anunciou uma promoção nacional que levará um show exclusivo do grupo até o bairro do vencedor. O público pode enviar conteúdos para participar até o dia 15 de junho e o resultado será divulgado no dia 22 do mesmo mês. O regulamento oficial com todas as regras para concorrer já está disponível para consulta nas redes dos artistas.
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0: disco, Ferrugem, Foguete, aquele pagodinho que a gente gosta de montão. Na sua segunda-feira também teve Gustavo Lima, Assunto que Dói. Abrimos a edição do Misturadão de hoje com o nosso Michel Teló e o projeto Bem Sertanejinho dele na segundona, dia 8 de junho. Boa semana pra você. Obrigado pela amizade, pela companhia, pelo carinho da sua audiência.
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0: Tubarões. Ainda teve os irmãos da banda Meli, né? Rosalind, essa música é legal demais, né? E abrimos a sequência com os talentosos Felipe e Rodrigo. Ignora. Uma boa semana pra você. Bora pra cima encarar mais uma semana juntinhos aqui na sua rádio favorita. Você que tá trabalhando com o radinho ligado. Você que tá dando carona pra gente, meus amigos motoristas. Obrigada, hein? Pela companhia, pela amizade. Esteja onde você estiver. Bom, intervalo bem rapidinho, uma pequena pausa aqui no nosso Misturadão e eu volto já com vocês.
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2: Agora é hora do Cidade in Love, criado para envolver e unir os corações. Eu sou Gil Garcia e te convido a absorver cada palavra, cada silêncio e cada som como elementos da sua própria narrativa. Em cada detalhe se revela um propósito, com um romantismo sendo o fio condutor da nossa experiência. É o lugar onde a intensidade se converte em lembranças e a emoção em companhia. Inicialmente, permita que melodias invadam o espaço e traduzam emoções que as palavras deixam escapar. Intensifique o som e aprecie a primeira música desta jornada.
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0: canção deixou uma impressão emocional que ainda persiste. E seguindo nesse mesmo fluxo, a próxima canção vem para adicionar ao nosso canto musical.
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0: Ao término da melodia, persiste no ambiente a profundidade emotiva das experiências compartilhadas. Chegou o momento de uma rápida interrupção no Cidade em Love. Seguindo o intervalo, este espaço romântico voltará a ser palco de novas e vibrantes emoções.
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1: O Cidade in Love retorna, envolvendo-nos com emoções que tornam cada momento singular. Em cada palavra aqui proferida, encontramos um refúgio e em cada momento um aprofundamento de seu significado. Continue a se deixar levar pela música, permita que ela envolva você e complete o encanto que apenas o coração pode compreender.
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0: O sentimento se renova, não se encerra com o término da melodia. E já entramos em uma nova fase com a música que toca a seguir.
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0: O final da música anuncia a chegada de um breve intervalo. Pausamos agora, mas fique ligado. Logo que retornarmos do intervalo, novos sons voltarão a ocupar este lugar projetado para o coração.
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5: 10h44.
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0: 10h54.
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2: Estamos de volta com Cidade in Love. E cada retorno é uma nova oportunidade para vivenciar profundamente os sentimentos que nos marcam. A música é a verdadeira mensageira das emoções eternas. Retornamos com essa especial.
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0: aquela música que se foi gravou-se em nós, fazendo do silêncio uma lembrança viva. E agora uma nova música se aproxima para abrir outro capítulo dessa saga emocional.
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0: Estamos pausando Cidade em Love por agora, mas não se preocupe. O romantismo não para. Eu, Ju Garcia, não posso deixar de mencionar o quanto é importante a sua presença em nosso encontro. Retorne após o intervalo para continuarmos com mais músicas e instantes que tocam o coração.
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1: O programa Cidade in Love retorna à programação, trazendo novamente a magia que faz cada momento ser especial. É momento de deixar-se levar pela nova música e continuar essa jornada emocional.
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0: Ao final de cada música nasce um sentimento inédito. Assim, entregue-se aos encantos da música que agora começa.
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0: Encerramos mais uma jornada do Cidade em Love, onde cada instante compartilhado se aloja carinhosamente no coração dos telespectadores. Todos os sons, cada letra e silêncios compartilhados formaram recordações indeléveis para quem presenciou. Os sentimentos verdadeiros nunca se despedem. E por isso, mesmo após a última canção, o romantismo continua a nos conduzir. Gil Garcia aqui, expressando gratidão pela sua companhia e pela conexão emocional em nosso encontro memorável. Fiquem com um forte abraço e não percam a próxima edição do Cidade em Love, prometendo mais emoções para compartilharmos.
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0: 1:53.
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0: 6:30.
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2: Uai, fritos por quê?
1: Porque o Johnny Peneira e seu bando vem vindo pra cá.
3: Ai, Santa Perlanca.
4: Jesus do céu, eles vão acabar com tudo.
5: Atenção, moradores desta droga de cidade. 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
6: 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E estou aqui com meu bando de matadores para levar todo o dinheiro de vocês. Tá legal?
7: O meu você não leva.
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0: Alô, gente, bom dia, bom dia. Tem alguém ligado aí? Então avisa a todos que cheguei, hein? Cheguei com Canta Brasil. Manhã, super manhã de terça-feira, dia 9 de junho de 2026. Muito bom dia pra você, bom dia minhas amigas, bom dia meus amigos, bom dia pra você ligado na programação 99 em mais uma manhã, bom dia, estamos chegando e a partir de agora até às 7, Civaldo Miranda comando Canta Brasil, pra tocar a melhor música sertaneja, música de qualidade pra toda a família ouvir. Aqui você sabe, é sempre com a sua participação pelo zap 99 é 30310099. 30310099 é o zap 99. Muito bom dia para todos, bom dia para você. Você que está em casa, no trabalho, onde quer que esteja, fazendo o que você quiser, com quem você quiser. Bom dia!
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0: Já tá no ar o Canta Brasil desta terça e você tá ligado? Tamo juntos! São 5 horas e 2 minutos na 99 FM, a Rádio Mais.
2: Valdo, bom dia!
0: Bom dia, meninas e meninos! Bom dia, gente boa!

0: pra arrebentar o coração, né? Madrugada super amiga. Ei, madrugada boa, né? Com o milionário José Rico, meu martírio, começamos o Canta Brasil de hoje. Bom dia, gente. Bom dia pra todos. Bom dia, minhas amigas. Bom dia, meus amigos. E aí, tá todo mundo bem? Nosso desejo é que todos estejam bem. Que nosso Deus Pai Todo-Poderoso, Criador do céu e da terra, esteja presente aí na vida de cada um. Que bom contar com você aqui, tá? Seja bem-vindo. Seja bem-vindo à nossa programação. É sempre motivo de satisfação receber cada um de vocês aqui no Canta Brasil, tá bom? E a gente já faz aqui uma saudação à Sandra. Ô, Sandra, acordou cedo, madrugou, hein? Muito bem, já tá pronta pra lida, né? Tá fazendo frio aí? Tá friozinho aí? Porque o friozinho tá acochando aqui, tá rochando. Mas vamos nós, né, gente? Bom dia pra todos, bom dia. Vamos que vamos com Canta Brasil até às 7, te faço companhia tocando a melhor música sertaneja. Música de qualidade. 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Solano, bom dia. Acordando cedo, né, Solano? É isso aí, tem que ir pra luta. Tem que ir pra batalha, né? Aqui eu não faço resenha, não. Só duvido, né? Só duvido que tá indo cedo pro trabalho. Mas vamos lá. Quem tá comigo nesta manhã, solta a voz. Bom dia. Bom dia.
1: Teixeira de Freitas.
0: Bom dia.
1: Gostaria de ouvir a música com Chitãozinho e Chororó. Adeus, solidão.
0: Certo.
1: Ofereço para todos que gostarem da música. Valeu, Cibaldão.
0: Ô, cabra bom, bom dia. Obrigado aí pela companhia, obrigado pela audiência. Texas, Teixeira de Freitas presente, nosso amigo Carlos já tá ligado aí, né? Já tá ligado na programação 99. 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

0: 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Quem tá comigo, solta a voz. Bom dia.
1: Olá, bom dia, Sivaldo.
0: Bom dia.
1: Brega.
0: Fala, João do Brega.
1: Bom dia, Thaíde Alexandre, Laçabete.
0: Certo.
1: Oferecer para toda a galera do Veleiro, da Grovilha, do Curubal, das Aldeias, do Guarani, toda a galera que está sintonizada pelo programa Canta Brasil. Bom
0: Valeu.
1: Dia, jovens. Deu um bom trabalho.
0: Valeu, camarada. Bom dia. Obrigado aí pela companhia também. Obrigado pela audiência. Tá com a gente nesta manhã, né? Então tá bom. Um abraço, bom dia. Vamos nós, Canta Brasil.

0: cama. Ataíde Alexandre no Canta Brasil, Laço Aberto pedido aqui na programação 99, Chitãozinho Chororó, Adeus Solidão. Bom dia, gente, são 5h16, bom dia.
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8: Vamos nessa, né? Vamos nessa aqui. Bom dia, bom dia, bom dia pra todos. Bom dia, minhas amigas, meus amigos. Você que tá no volante, bom dia, bom dia. Cuidado aí nessa pista, tá? Essa é uma época do ano que tem muita, muita neblina aqui na região, tá? Então tem que ter muito cuidado, tá bom, gente? Vamos nós aqui com a boa música sertaneja. Minha amiga dona de casa já acordou, gente? Já acordou, amiga dona de casa? O trabalhador rural já acordou também? Bom dia, tô com o olho aqui. O olho amanheceu meio dolorido e um pouquinho inchado. Eu já tenho os olhos inchados, né? Mas hoje um aqui tá meio dolorido e inchado. Tô achando que alguma mulher grávida olhou pra mim Eu tava comendo alguma coisa e ela tava com vontade e não teve coragem de falar e colocou o três sol. Ai, ai. O olho tá meio inchado. Solano, faça o que, Solano? Você que é conhecedor da área de saúde, né? Coloca o que aqui? Não manda colocar pimenta, não, porque pimenta no olho dos outros é refresco, né? Não é assim que fala? Ai, ai. Quem tá comigo nesta manhã, solta a voz aqui no Canta Brasil. Bom dia.
3: Bom dia. Meu marido Carmo Teixeira de Freitas.
8: Fala.
3: Gostaria de ouvir com Leandro e Leonardo. Você ainda vai voltar.
8: Certo. Obrigado, Maria. Bom dia. Teixeira de Freitas, que nos dá uma audiência daquelas, né? Muito obrigado. Bom dia, Maria. Bom dia a todo o pessoal de Teixeira de Freitas. Muito obrigado, tá? Um abração pra todos aí. Muito bom contar com vocês aqui na programação 99. Quem tá comigo também, solta a voz. Bom dia. Fala aí. Olhos de lua.
10: Certo.
8: Beleza, obrigado. São José de Montenegro apareceu, né, Gidevaldo? Né? Apareceu, né? O pessoal tava sumido aí de São José de Montenegro. Tá fazendo frio aí, não tá? Que eu tenho certeza que tá fazendo um frio daqueles aí. Eu fui uma época aí pertinho. Eu fui apresentar um evento aí num lugar aí bem pertinho. Esqueço o nome, é município de Jucuruçu. Porque São José de Montenegro me parece que é município de Vereda, né? Tava um frio daqueles, viu? 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Bom dia, gente. Vamos nós, Canta Brasil! Despertando pra vida, super manhã de terça-feira. Ei, estamos na Bahia gostosa de se viver.

0: Esse é o Canta Brasil, gente boa. Zezé de Camargo e Luciano, Olhos de Lua. Aqui também, Leandro e Leonardo. Você ainda vai voltar. Pediram músicas diferentes hoje. Isso é bom. Isso é bom, né? Deixa o programa mais atrativo. Mais atrativo, né, gente boa? E vaqueirama da região. Acordar cedo e tirar o leite, não é brincadeira, não, né, meu amigo? Aí, mas se aquece lá, né? Puxando as tetas da vaca, tirando o leite, é assim. Bom dia, vaqueirama, bom dia a todos os vaqueiros, bom dia os caminhoneiros, bom dia os cientistas, bom dia os profissionais de saúde que estão de plantão nas unidades por aí afora, bom dia para você, também você da segurança pública, bom dia, muito obrigado, tá? 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Bom dia, os garis que também já estão aí cuidando da limpeza da cidade, bom dia!
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0: 9 FM, vamos direto lá, né? Vamos saber como está o tempo em algumas cidades aqui da região. A vinheta me deixou na mão, mas vamos nessa. Ó, começando sempre por Itamaraju, que registra nesta manhã ventos a 4 km por hora, a umidade relativa do ar está em 99%, visibilidade, muita neblina aqui na região de Itamaraju. Muito cuidado, viu, gente? Principalmente aí na BR-101. Vamos lá. Tempo maioritariamente claro, céu maioritariamente claro, temperatura em Itamaraju é de 18 graus. Tá frio, viu, gente? Tá frio. Vamos saber o tempo em Vereda? Vamos lá. Vereda registra ventos a 3 km por hora. A umidade relativa do ar está em 98%. Visibilidade também com muito, muito comprometida. Pouca visibilidade aí em Vereda. Então vamos ter cuidado, tá? Bom, por lá o tempo tá assim, ó. De nublado a parcialmente nublado. Temperatura também na casa dos 18 graus em Vereda. Agora vamos saber Jucuruçu. Jucuruçu com ventos a 4 km por hora. A umidade relativa do ar está em 97%. Visibilidade também com muitos pontos comprometidos na região de Jucuruçu, que apresenta nesta manhã céu limpo. Fica olhando que o Serviço de Meteorologia tem Jucuruçu e Vereda pertinho, mas a diferença aí no tempo. Bom, manhã de céu limpo, temperatura em Jucuruçu, 17 graus, segundo o Serviço de Meteorologia. Vamos à Itabela? Itabela registra ventos a 3 km por hora. A umidade relativa do ar está em 99%. Visibilidade também exigindo cuidados. Manhã de céu limpo, temperatura 19 graus em Itabela. Prado, vamos ao Prado. Ventos a 4 km por hora. A umidade relativa do ar está em 91%. Visibilidade também exigindo cuidados na região de Prado. Manhã de céu limpo, temperatura 19 graus, segundo o Serviço de Meteorologia. Teixeira de Freitas. Teixeira de Freitas registra ventos a 3 km por hora. A umidade relativa do ar está em 98%. Visibilidade também com muita neblina aí na região de Teixeira de Freitas. E lá o céu está maioritariamente nublado. Temperatura em Teixeira, segundo o Serviço de Meteorologia, é de 18 graus.
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1: O pessoal tá acordando, né? Tá acordando, né, Vanessa? Bom dia, Vanessa, bom dia. Bom dia. Que eu conheço aqui, são duas Vanessas que participam comigo aqui. Uma acordou, nessa aqui acordou. Bom dia, obrigado aí pela audiência. Já mandou bom dia aqui pra mim. Isso é muito bom. Acordou, né? Tá com disposição pra fazer caminhada, é? Ai, ai. Fazer caminhada. Teve uma pessoa, eu cheguei ali na janela há pouco instante e eu vi duas a mãe e a filha aqui, mora aqui na minha rua, na rua Cristina Bocaiúva. Fazendo caminhada. As duas começaram a fazer caminhada aí. Nossa. O que, Vanessa? Pra quê? Pro São João? Ué, São João é logo ali. Vai fazer caminhada pro São João? É a coragem, né? Vou te contar. Vamos lá, quem tá comigo nesta manhã, solta a voz, aqui no Canta Brasil, bom dia.
2: Sivaldo, bom dia, Sivaldo. Quem fala que é Nilão, que Teixeira de Freitas.
1: Fala, camarada.
2: Do Duque.
1: Diz aí pra nós.
2: Quero ouvir uma música de água no leite. Quero oferecer pra você e todos que estão ouvindo seu programa aí, valeu. Eu vou acordar pra tirar o leite agora.
1: Acordar. Tá com a voz de quem tá com a coragem, que eu vou te contar, viu? Um abraço. Aí no Duque, em Teixeira de Freitas, ouvindo Canta Brasil. Quem mais tá comigo? Solta a voz, bom dia.
3: Aqui é Sado Miranda, aqui é Joselita, do Taitinga. Tô mandando esse bom dia pra você, se for possível, se rodar a música pra mim, Carvalho Enxuto. Eu ofereço pra meus filhos, minha família, meus amigos, quem gostar da música, e pra você, Sado Miranda. Aqui
1: opa.
3: É Joselita do Taitinga. Bom dia.
1: Obrigado, Joselita do Itaitinga. Também tá ouvindo o Canta Brasil. Obrigado aí pela companhia, obrigado pela audiência, tá? Vamos nessa, né, gente? Bom dia, bom dia. Quem mais? Acordou? Bom, nós. Vamos atender aqui, soltando a voz do Canta Brasil.
4: Bom dia, Sivaldo Miranda.
1: Bom dia.
4: Rose, projeto
1: 4. Fala, Rose. Fala.
4: Vamos fazer esse ano aí pra mim. Vai para minha filha, Rafaela, para meu esposo Marcos, meus pais, Ailton Maria José, meus irmãos, minhas cunhadas, meus sobrinhos, tios e tias, minha avó, para todos meus colegas e para você. Tenha um ótimo dia, Deus abençoe.
1: Obrigado, bom dia, bom dia. Quem mais? Vamos lá, solta a voz, bom dia.
5: Oi, Sivaldo.
1: Bom dia.
5: Bom dia.
1: Eita, lá, todo mundo acordou.
5: Sivaldo, aqui é Maria Bonfim, de Cachoeira do Mar.
1: Fala, Maria.
5: Gostaria de ouvir uma música com Ataíde Alexandre, Estrada do Amor. Ofereço para meu esposo, Moacir Vereda, para você, para os queijeiros de Cachoeira do Mato e os vaqueiros. Sivaldo, não esquece do vaqueiro e os queijeiros, Sivaldo.
1: Vou esquecer,
5: dá uma
1: sim.
5: Pra ele, Cachoeira do Mato.
1: Vou esquecer desses queijeiros.
5: Bom dia pra você e um bom trabalho. Fique com Deus, Sivaldo.
1: Vou esquecer esses queijeiros, né? Vou esquecer, né? Todos eles. Tô esquecendo. Solta a voz no Canta Brasil.
6: Bom dia, Sivaldo. Bom dia. Quem fala aqui é Amaral. Sivaldo, quero ouvir uma música com Ricky Henry. Fica a sua escolha. Eu ofereço pra mim, pra você, pra todos aqui da comunidade do Tuvi.
1: Obrigado.
6: Pra quem gostar da música, Sivaldo.
1: Valeu.
6: Bom dia pra você, um abraço.
1: Obrigado, meu irmão. Bom dia, vamos nós. Vamos nessa, é Canta Brasil, né, gente? É Canta Brasil no seu rádio. É 99.

0: Quanta coisa boa, né? Com o Joneto e Frederico no Canta Brasil, Cavalo Enxuto, Teodoro Sampaio, Água no Leite. Deixa eu mandar um alô aqui pro pessoal lá do Laticínio Jordânia. Bom dia. Obrigado aí pela audiência. Já tá aumentando a neblina, viu, gente? Tá aumentando a neblina aqui, tá? Eita lá. Gente, bom dia, bom dia. 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Fala que ouviu aqui, tá, gente boa?
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São 6 horas no Canta Brasil. A mensagem de hoje tem como título Bom Dia. Eis a mensagem. Ao iniciar-se um novo período de tempo, em que o Criador lhe permite despertar para agir no bem, é importante meditar sobre a bênção deste dia, na construção da alegria e da paz tão almejadas. Não se importe se o dia amanheceu nublado ou chuvoso, ensolarado ou borrascoso. Não se preocupe se o clima está frio ou se o calor promete castigar. Erga-se e ore. Agradecer a Deus o fato de ter você aberto os olhos para um novo dia. Ele é ensejo de realizações positivas, de progresso para você. Não se impaciente por se dar conta de que, no dia de hoje, você guarda bem pouco ou nenhum dinheiro para suas necessidades comuns. Pense que está com saúde e que o trabalho, por mais simples, é a feliz oportunidade que a pessoa recebe de Deus para modificar a vida. Seja carpindo o solo ou recolhendo o lixo, preservando a higiene, seja lavando uma roupa ou conduzindo fardos, qualquer que seja o serviço, agradeça ao Senhor, seguindo adiante. Procure não se infelicitar se acordou febril, debilitado, doente. Você mantém a lucidez, pode pensar, pode agir. Busque o socorro de alguém, se não puder cuidar-se só. Não despreze a prece com que você pedirá o auxílio divino diante do seu desequilíbrio orgânico. O auxílio virá. Espere, agindo. Seja como for, você tem hoje nas mãos os mais valiosos recursos para ser feliz, dentro do quadro das suas provações e merecimentos. Não se entregue à revolta, ao rancor, à mágoa, ao desalento. Seu dia deve ser um dia lindo. Seu tempo deve ser abençoado. Enquanto é hoje, seja amigo de alguém, leal e prestativo. Enquanto é hoje,

Criador a todos nos oferece após superados os tempos terrestres, educando-nos e valorizando as horas com disposição e coragem, com grandeza da alma. Enquanto puder escutar ou perceber a palavra hoje, com a audição ou com a reflexão no campo físico, valha-se do tempo para registrar as sugestões divinas e concretizá-las em sua marcha. Bom dia!

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1: 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Muito bom dia. Bom dia pra você, bom dia minhas amigas, bom dia meus amigos. Bom dia pra você ligado na 99 FM, curtindo, ouvindo o Canta Brasil nesta super manhã. É manhã de terça-feira, dia 9 de junho de 2026. Um ótimo dia para todos, é o que nós desejamos. Que nosso Deus Pai Todo-Poderoso, Criador do céu e da terra, esteja presente aí em sua vida, em seu coração, no leito da sua família. Paz, amor, alegria e muita saúde sempre. É o que nós desejamos, tá bom? É o que nós desejamos. Chega para cá, seja bem-vindo. A nossa programação, saiba da sempre da nossa alegria ter você com a gente, tá bom, gente? Vamos nós aqui com Canta Brasil. 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Manda alô aqui pra rapaziada que tá comigo, meu amigo Oswaldo mandou uma mensagem aqui. É, Sivaldo, vem tomar um banho cedo assim, aqui no Rio do Sul. Eu já tomei banho aí, Oswaldo, você esqueceu, é? Ah, meu amigo, tomei banho frio. Lembra quando o Jajá falava assim, pode tomar banho lá no chuveiro, lá, não, vou tomar nesse banheirinho aqui mesmo. E eu tomei banho frio? Ah, meu, e lá no Espírito Santo esse final de semana? 14 graus, né, 13, 14 graus estava lá, eu tomei banho frio. Tem medo não. Ai, vamos lá, né, gente, bom dia, tô devendo, vamos pagar. É, vamos nessa. Canta Brasil.

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6: E aqui vamos nós com o Canta Brasil. Bom dia, bom dia. Bom dia pro Guilherme, tá ouvindo o Canta Brasil. Aqui em Itamaraju, muito obrigado. Tá aí curtindo a programação 99 no bairro Tarcisão. Obrigado mesmo pela companhia. Bom dia. Acordou alguém aqui, né? Ah, ontem quem passou por mim foi um taxista. Taxista, esqueci o nome dele. Ô, cabra bom. Passou por mim e falou assim: Valdo Miranda, manda um bom dia lá pros taxistas, que na hora que você chega, os taxistas já estão acordados já lá na Praça da Rodoviária. Então, vai um alô aí para todos os taxistas da Praça da Rodoviária. Bom dia, turma aí, né? Bom dia. Vamos trabalhar, né? Tem que se preparar também aí para o São João, né? Transportar direitinho o pessoal. É assim, vamos lá, para ninguém ir para lá levar carro e de repente ser abordado pela Polícia Rodoviária Federal. Aí tem os taxistas trabalhando. Dei uma canja boa pra vocês. Dei fiz um merchandise bom pra vocês aqui, né? Ó, gente, bom dia. São 6h23 do Canta Brasil. 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Viu, gente? Quem tá comigo? Solta a voz do Canta Brasil. Bom dia.
7: Bom dia, Miranda. Meu tocando a brava por cá. Manda uma música pra nós aí com Rick Renner, filha.
6: Ih, toquei Rick Renner agora.
7: Meu amigo Jacó, lá do São José. Meu amigo Manuel Gomes, conhecido como Precheco aqui da Cana Brava. Meu amigo Santo, alemão, todos que estiver ouvindo a programação 99. Bom dia, um abraço.
6: Obrigado, bom dia, bom dia. Pessoal, lá em Santo Antônio de Jesus fez uma manifestação ontem. Bloqueou a estrada, né, bloqueou a rodovia. Mas foi uma manifestação grande, viu, gente? Ô, meu Deus do céu. Não é brincadeira, não. Vamos lá, quem tá comigo? Solta a voz do Canta Brasil. Bom dia.
8: Bom dia, Sivaldo Miranda.
6: Bom dia.
8: Bom dia, quem fala é Júnior de Sampaio.
6: Fala.
8: Sivaldo, toca uma música aí, Zé Henrique Milionário, Jogo da Vida. Papai Noel oferecer pra todos, fica maravilhão. E olha o frio, hein? Tô aqui colado na costela da patroa.
6: É?
8: Tá frio demais.
6: Muito bem.
8: Deus abençoe esse Valdo.
6: Muito bem. Obrigado aí pela companhia. Bom dia, bom dia. Tá com a gente também, tá aí curtindo a programação. É, 99, obrigado, bom dia. Quem mais tá comigo? Solta a voz. Vamos lá, solta a voz. Bom dia. Bom dia.
2: Bom dia, meu amigo Sivaldo Miranda.
6: Bom dia. Aqui
2: é Cláudio do Coração Central.
6: Fala, Cláudio.
2: Quero ouvir uma música com Rick Remy, Alma Livre. Quero oferecer Raí Jurinha, minha amiga Dona Zezé, a todos do Coração Central.
6: Toquei agora, não foi?
2: Bom dia pra vocês todos, pra nós todos. Tchau.
6: Valeu, obrigado. Toquei, Rick Renner, há pouco instante, vai. Vamos
9: bom lá. Dia, meu amigo Sivaldo. Bom dia, bom dia.
6: Bom dia.
9: Dá alô aí que a galera da JGR já tá no escudo.
6: Ah, não. Kaique, rapaz.
9: Não esquece de nós, não.
6: Você acordou cedo, hein, Kaique? Bom dia. Cadê seu pai? Já tá aí também? É bom que eu vou levar o Calhambeque pra ele dar uma olhada. Né? Depois da viagem, tem que dar uma olhadinha no Calhambeque. Tá limpo, aproveitar. Daqui a pouco eu chego aí. Carlinhos, bom dia. Pessoal da JGR, bom dia. Jonadinho, bom dia. Com nós.

0: Guilherme Santiago no Canta Brasil. O amor é assim. Bom dia, gente. Bom dia, bom dia. Vamos nós, o pessoal de prato tá dormindo, é? Alô, Lebra. Tá na hora de levantar, Lebra. Bom dia, levanta. Zé Filho, bom dia. Acorda também, desperta pra vida aí. Dona Antonina, bom dia, acorda. Cadê comadre Tite? Ê, comadre Tite, saudade de ti, minha amiga. Bom dia, bom dia, bom dia, né? Bom dia pra todos aí, bom dia pra todos os meus amigos, minhas amigas aí de Prado, ouvindo Canta Brasil, pessoal de... Alô, família Badejada aí em Alcobaça, todo o pessoal de Alcobaça, bom dia, Ritinha, como é que tá, tudo bem? Obrigado pela audiência também do programa Canta Brasil, tá? Vamos nós aqui, 6h33, agora 6h33, lembrar pra você que lá na... Ó, gente, lá na... 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Ó, daqui a pouquinho nós vamos atender mais as últimas mensagens de hoje do Zap 99, tá bom? Fique ligado aí, curtindo Canta Brasil. 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
0: 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Vamos aqui, né, gente, com Canta Brasil. Bom dia pra você. Bom dia, minhas amigas, meus amigos. Bom dia pra você que nesta manhã nos dá o prazer da tua companhia. Bom dia, acordou, né, gente? Bom dia. Um abraço a todos acordando nesta manhã. 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Olá, quem tá comigo nesta manhã? Vamos aqui para as últimas mensagens de hoje do Canta Brasil. Quem foi que acordou cedo? Quem acordou cedo nesta manhã? Se bem que essa hora, hein? Essa hora não é acordar cedo mais, não. Vamos lá.
14: Bom dia, sou Maria dos Anjos que chegou do mato.
0: Sim.
14: Gostaria de ouvir de Paulo de Paulinho, a música Malu, e já agradeço.
0: Bom dia, obrigado, muito obrigado, bom dia. obrigado aí pela companhia, né? Tá com a gente, Cachoeiro do Mato, tá também ligado na programação 99, quem mais? Bom dia, Sivaldo, toca uma música aí com Fátima Leão pra nós aqui na Fazenda Caraípe. Obrigado, Mirlane, bom dia, Solta a Voz do Canta Brasil, bom dia, Solta a Voz.
15: Bom dia, meu irmão Sivaldo Miranda.
0: Bom dia.
15: Uma ótima terça-feira com muita bênção, muita paz, saúde, felicidade.
0: Opa, mulher.
15: Que Deus abençoe a nós todos.
0: Amém.
15: Bom dia, meu irmão.
0: Valeu. Capitão Natalício. Bom dia, Capitão Natalício. Bom dia, como é que tá? Beleza? Obrigado aí pela companhia. Bom dia. Eita, vamos trabalhar, gente. Vamos trabalhar bem, né? Trabalhar, cuidar da vida, né? Cuidado que eu falo seu nome aqui pra você vir trabalhar. Tá na hora, viu? Tá na hora de trabalhar. Por favor. Quem mais tá comigo? Vamos lá. Quem mais tá comigo? Deixa eu ver. Ah, muito bem, o rádio tá aí ligado. Nel, Manel Variedade, bom dia, Manel. Bom dia, Nel Variedade, bom dia. Bom dia. Bom dia, Sovando. Tereza, meu nome, mudaram meu nome, foi. Mudaram meu nome? Bom dia, quem mais aqui? Bom dia, manda um alô pra mim aqui no sítio Nova Esperança. Bom dia, você do sítio Nova Esperança, bom dia. Quem é do sítio Nova Esperança? Bom dia, você do sítio Nova Esperança, né? Obrigado aí pela companhia, obrigado pela audiência, né? Jeane, sítio Nova Esperança, muito obrigado, tá? Abração, obrigado pela companhia, bom dia, vamos nós aqui.
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1: Hora de ir embora, viu, gente? Hora de ir embora. Agradecendo a todos pelo carinho e pela audiência.
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1: Agradecendo principalmente nosso bom Deus por ter permitido que estivesse aqui mais amanhã juntinho com você. Canta Brasil, fica por aqui. Volta amanhã, 5 da matina, encontro marcado, então vamos lá. A programação 99, chegando aí, Vaninha, com, chegando o Café Rural. Em seguida tem Vaninha com Amanhã Mais. Meio-dia a gente se fala no Tribuna. Uma ótima terça a todos. Até o próximo encontro, se Deus quiser. Tchau, gente.

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0: Muito bom dia, amigos. Bom dia, pessoal. Agora são 7 horas e 10 minutos desta manhã, dia 9, desta manhã de terça-feira, dia 9 de junho de 2026. Nós estamos ao vivo em mais uma edição do programa Café Rural, transmitindo diretamente da área de eventos do posto BemTV, em Itamaraju, nos preparativos. Hoje, há exatos 30 dias para a abertura oficial da sexta edição da Feira do Produtor Rural. Estamos aqui agora com nossa equipe de montagem, nosso time de eletricistas. Essa parte aí, Gilene, o de cá está certo. Os outros dois têm que virar um pouquinho, né? Passando as orientações aqui, a montagem da estrutura, estandes, dos estandes que vão compor a sexta edição da Feira do Produtor Rural, dias 9, 10 e 11 de julho, aqui na área de eventos do posto BemTV em Itamaraju. Será o palco para a sexta edição do maior encontro de negócios do extremo sul da Bahia. São 40 expositores, as empresas que vão compor esta sexta edição, 40 expositores dos mais variados. Você procura dentro do agro, nós teremos oportunidade aqui, condições especiais. Ontem estava até tomando ali, eu comendo um lanche com meu amigo Arif, Carla do Banco do Brasil, Arif aí do Sicoobi Costa do Descobrimento. Nós estamos aqui ao estande do Costa do Descobrimento, estamos na fase de retox, está ficando a coisa mais perfeita do mundo. Todo mundo que vem aqui está se surpreendendo com a estrutura que foi montada para prestigiar a força do agro no extremo sul da Bahia. É por isso que a gente aproveita essa oportunidade nesta semana especial, semana de sol, e os produtores colhendo aí a todo vapor no período de panha do café. E vou lhe falar, vem muitas novidades nessa sexta edição, pro pessoal. Muitas novidades. Ontem estava rodando, encontrando os amigos, visitando as lavouras, acompanhando esse período de colheita, um período muito importante, um momento que tem uma injeção muito forte na economia regional, macro-região aqui do extremo sul da Bahia, Espírito Santo. Enquanto mais nesse período agora dos festejos, a turma, estava conversando com um amigo Café Cultura, e falou, Carlos, semana passada nem vieram aqui receber, nem vieram, estão deixando tudo para essa semana agora, que é a semana do São João. E segunda-feira quase ninguém vai trabalhar. Meu amigo, vou lhe falar, viu? Rapaz, tem uma turma que vai lá, põe o café, deu aí a hora do almoço, corta 12 quilômetros na perna, vem embora, não quer trabalhar o restante da tarde. Quer pegar logo ali, tomar umas canas, meu Deus do céu. Como é que pode, né? Por outro lado, as mulheres estão dando um show aí na panha do café, viu? A mulherada aí, meu amigo, quer de sol a sol, não para não. Mulher quando quer, água morra abaixo e fuga ladeira acima. Não tem quem segura. E tem mulher dando show aí na panha do café, sabe? Vão chegar aí agora, essa semana, todas elas endinheiradas aí. O dinheiro no bolso, sabe? Fazer sua mexida. Parabéns aí, essa turma aí. E tem muito cabra arrumada aí também, batendo recorde na panha do café. E ninguém tá querendo colher mais na mão. O pessoal tá querendo agora só na poesinha, que ganha muito mais por dia, né? As mudanças como que vão acontecendo, principalmente quem utiliza a recolhedora, as recolhedoras aí, à disposição no mercado. Espalhou a lona no meio da lavoura, foicinha. É ali, meu amigo. Vai recebendo por pé de café aí, pau quebra aí, chega no final do dia e o caboclo tá endinheirado aí. 10 dias de serviço aí, meu amigo. Estou te falar, viu? Você achar um emprego na cidade que paga igual a 10 dias de trabalho aí na lavoura de café hoje aí é muito difícil, viu? Poucos trabalhos aí te dão um salário aí de R$4.000 mensal. Imagina você tirar R$4.000 em 10 dias de trabalho, né? É isso aí que os colhedores estão ganhando. Você tem ideia do tamanho da importância das culturas do agro, tanto de dinheiro que injeta. É por isso que a gente fala um agro forte, a região vai forte. Tem colhedor aí que em 10 dias tira R$4.000, que tira 400, o cara colhe 400 pés num dia, é R$1, É 400 conto por dia, multiplicado por 10 dias. 4 mil reais, continha de padeiro. É negócio mirabolante, não, meu amigo. É 4 mil em 10 dias. Aí 30 dias, 12 mil conto. Pega aí de domingo a domingo aí. Claro que a turma para no final de semana. Mas se não fosse isso daí, nós estamos falando aí de 12 mil na panha do café. Em 30 dias, a 400 conto por dia. Que encolhe bem na foicinha, a lavoura tá boa, o pau quebra, o nego vai embora, entendeu? Você tem uma ideia. O café, ele, entre as culturas que compõem, nós estamos focando no café, sempre no período da panha do café, como no período da panha da pimenta, do cacau, das culturas, a gente dá aquele prestígio na medida que está acontecendo o período da colheita, né? Trazendo os bastidores. É muito dinheiro na economia da região. O comércio está todo eufórico. Procura um lojista aí com uns que não está mostrando os dentes. É turma, é dinheiro, o dinheiro está circulando. O dinheiro está circulando, circulando com força. E isso é muito bom para a região, sabe? Os impactos estão aí. Por isso que a gente fala sempre. Esses prefeitos aí da região deveriam focar. Rapaz, estão gastando uma nota da porra aí com São João. É geral. Se investe nisso aí, numas. Uma parte disso aí, tirasse só um show graúdo desse aí, comprasse aí uma patrol boa, montasse aí uma patrulha do interior, prestigiar as estradas, facilitar o acesso para os produtores, incentivar. É muito mais dinheiro circulando, sabe? Muito mais dinheiro circulando. Mas o produtor sofre. Quem mora no interior sofre, o trabalhador sofre. Porque o pessoal sai com sua motinha, sai com seu carrinho, vai trabalhar no interior, esbagaça aí, sabe? As estradas estão barril, claro, chove muito. Nossa região chove muito. Mas ontem eu passei mesmo, fui lá visitar meu amigo Djalma Galão ontem, e tem um barro preto, que eu nunca vi um barro tão bom daquele jeito. Aquilo ali bota cascalho no bolso. Você joga aquilo ali, é trem para 15 anos. Sabe? Uma vez o Adriano colocou aqui numa ladeira, eu falei, rapaz, será que isso vai funcionar? Isso foi em 2015. Eu passei lá essa semana agora, uns 15 dias atrás, eu passei nesse local. Desde 2015 que colocou, o trem está lá do mesmo jeito, nunca mais deu lameira ali. Você vê, né? Um trabalho bem feito. O negócio flui. É só querer aí e ter humildade de ouvir quem tem experiência. O negócio flui, o negócio vai. Felipe, roda a nossa vinheta. Vamos trazer as informações meteorológicas que, pelo visto, nós teremos aí amanhã um dia importante. Entre hoje e amanhã sai um novo relatório do NOAA falando sobre essa questão do El Niño. Aí nós vamos olhando os números para ver o que nós teremos aí pela frente. Por hora, não tem nada certo ainda. Roda pra gente, Felipe.
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0: Muito bem, amigos, muito bem, pessoal. Meu amigo Everaldo Melo, presidente do sindicato, está trazendo aqui oportunidade. Olha, o sindicato deu um curso de operador de escavadeira há um período atrás e teve um rapazinho, um menino novo. Ele foi e fez o curso. Outro dia encontrei com ele e fez curso aqui através do sindicato, através do Senar, aqui em Itamaraju. Ele fez um curso. Moleque. Está com 20 anos, está com um salário de 12 mil por mês. Estão vendo a oportunidade onde está? Ao invés dessa molecada ficar aí só no Free Fire, nessas pontas de rua, na internet, só virando massa de manobra para vagabundagem, poderia estar procurando os cursos, se profissionalizar. O menino está com uma motona, o menino está ganhando bem, 10, 12 mil, moleque de 20 anos. Quantos empregos aí você acha aí? Está ganhando quase, bom, acho que igual um vereador. Ou mais, né? Então, é oportunidade no campo. Agora, Everaldo mandou aqui que o Senai e o Sindicato Rural de Itamaraju estão oferecendo um curso de gestão da propriedade, com ênfase em negócios, de data 2 e 3 de julho, das 8 às 17 horas. alguns temas abordados, a consciência sobre gestão, a sua empresa rural ou não, planejamento e organização financeira do seu negócio, principais ferramentas de gestão e suas aplicabilidades, a gestão de custos pela ótica da ciência econômica, gestão de pessoas e o exercício da liderança, o contraponto do preço, a importância do monitoramento de alguns indicadores econômicos, margem bruta, margem líquida, lucro, relação benefício, custo e ponto de equilíbrio, gestão como princípio fundamental para o sucesso do seu negócio. Para mais informações, tem aqui o telefone do sindicato, você pode procurar o Sindicato Rural de Tamaraju, Senar ali, ao lado da praça, do hotel Vista Estabela ali, centro de Tamaraju, próximo da rodoviária. Pode procurar lá, Rua Bonifácio José Dantas, 366, centro de Tamaraju, tá bom? As vagas são limitadas, então corra lá no sindicato e aproveite essa oportunidade. Obrigado, Everaldo. Falando aqui agora, pessoal, com relação ao tempo, nós temos a previsão dos próximos 10 dias de tempo firme. Tamaraju amanheceu uma linda manhã, algumas nuvens sim, mas hoje o dia predominantemente ensolarado. E não para hoje só, mas os próximos 9 dias, a previsão é de tempo firme aqui para Tamaraju. A temperatura máxima hoje não deve ultrapassar os 28 graus. E aí, nos próximos 8 dias, a partir de amanhã, temperatura de 30 graus. Para quem vai se deliciar aí com os festejos juninos, que é, inclusive a programação do Tamaraju está muito interessante para os amantes de muita farra, muita festa, não vai faltar. Olha só, a temperatura para esse São João em Tamaraju vai ficar de 30 a 31 graus. À noite, aí entre 16, 17, 18, 19 graus, tá? Então vai ser uma noite agradável, vai dar para usar uma roupinha melhor, tal, entendeu? Então, temperatura máxima de 30 a 31 graus, temperatura mínima de 16 a 21 graus ao longo desses próximos dias aqui para a cidade de Tamaraju. As festas, acho que começa nesta quinta-feira, se eu não me engano, dia 11, que começa a festa aqui em Tamaraju, tá, gente? Para os amantes aí, nós vamos estar trabalhando, né? Nós aqui, o Ronaldo Mina aqui, meu amigo, estamos pegando pó aqui. Amigo Filinto, abraço para você, meu amigo, meu irmão. Ó, Teixeira de Freitas, nesse momento, registrando 18 graus de temperatura, a sensação térmica também está em 18 graus. Para os próximos 9 dias também, tempo firme em Teixeira, hoje presença de nuvens, mas sem previsão de chuva, e tempo firme pelo menos até o dia 17. 17 a 19 tem chuva, e para fechar o mês de junho, de 25 a 27, também tem previsão de chuva. Agora em menos volume para esse mês de junho, é o que a gente está observando. Dando uma olhada aqui para Itabela, para ver Itabela registrando 20 graus, o sol aparece entre nuvens, e para os próximos dias, tempo firme. Itabela começa a chover um pouco mais cedo. A previsão de chuva em Itabela, a partir do dia 16, 17, se estendendo até o dia 21 do mês de junho, tá? Na próxima semana, meados da próxima semana, o tempo em Itabela deve virar para chuva. Mas até lá, até o dia 16, o tempo, a tendência do tempo é ficar mais firme, ok? Região de Tabatã, dando uma olhada aqui agora, o sol aparecendo amanhã, com temperatura da madrugada bateu 17, agora 18 graus. E para os próximos 7 dias, previsão de sol. E a partir do dia 16, de 16 a 21 de junho, previsão de chuva. Final do mês, tempo ensolarado. Puxa aqui para Jucuruçu, o pessoal está me perguntando aqui para Jucuruçu, Coqueira, essa região. Está um pouco mais frio, nesse momento 17 graus, uma manhã linda de sol em Jucuruçu. Deve aparecer algumas nuvens, mas sem previsão de chuva para Jucuruçu. Durante todo esse restante de junho, não há previsão de chuva para a região de Coqueiro, Jucuruçu aí para cima, tá? O Bode, essa região também não está diferente, viu, pessoal? Então, previsão de tempo firme aí para todo esse mês de junho. A chuva deve ficar mais aqui mesmo na faixa litorânea. Aí para dentro, já na divisa com Minas Gerais, não temos previsão de chuva para esse mês de junho, mas teremos dias maravilhosos e temperaturas agradáveis, as mínimas aí oscilando de 14 a os 19 graus de mínima ao longo desse mês de junho. A máxima variando de 24 a 29 graus ao longo desse mês de junho também, ok? São 7 horas 25 minutos, amigos. Bom dia. Eu sou Carlos Brito, falando ao vivo da área de eventos do posto Bentivi, em Itamaraju, nos preparativos para a sexta edição da Feira do Produtor Rural. Com a permissão de Deus, daqui 30 dias estaremos, neste momento, já abrindo aqui os portões para o início da sexta edição da maior feira de negócios no agro, no extremo sul da Bahia. Negócios comprovados. Quando a gente fala de negócios comprovados, porque nós temos acesso a todos os pedidos, a tudo que é movimentado, praticamente tudo que é movimentado em negócios aqui na feira. Então, por isso que a gente tem um controle e sabemos quanto que realmente gira de negócios aqui dentro deste evento, que chega a sua sexta edição. Daqui nós estamos linkando com o nosso estúdio em Teixeira e de lá volta para Itamaraju, linkando com a Rádio 99 FM. E sim, desse pedaço bom de Brasil, a gente fala ao vivo para todo o extremo sul da Bahia, uma lasca de couro do Espírito Santo e pelo menos uns 4 fios de costela das Minas Gerais, que prestigia o Café Rural através da 99 e para o Brasil e o mundo através das nossas mídias sociais, YouTube, Facebook e Instagram. 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Agora nós vamos rodar o nosso bloco, na sequência tem informações do mercado. Ontem o café fechou bem e hoje a gente vai acompanhar trazendo as informações do mercado financeiro e, claro, a cotação dos principais produtos agropecuários para a nossa região.
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0: 7:32, ao vivo, diretamente da área de eventos do posto Bentivi, em Tamaraju, de onde nós estamos transmitindo esta edição do programa Café Rural. Amigo Leives, está aí na audiência conosco, meu amigo Filinto, na audiência. O indicador Ibovespa fechou ontem, com as informações do mercado financeiro, queda de 0,21%, mais um dia que a Bolsa Brasileira vai registrando esse recuo, com um pouquinho acima dos 168 mil pontos. As incertezas vem trazendo esse tipo de problema. Ó, o dólar subiu de novo, viu? O dólar voltou para um patamar, isso vai dando sustentação para a pimenta, vai dando sustentação para o café, competitividade. Subiu, fechou ontem com 0,5% de alta. Aí sim, o que acontece? R$ 5,19 o dólar. Com relação às commodities, o petróleo Brent está caindo agora um pouco, 1,74% de queda nesse momento. O barril, de uma subida no início dessa semana, voltou a recuar e agora está um pouco acima de US$ 92 o Brent, que baliza os preços aqui para a Petrobras de referência. Com relação ao milho, alta de 0,45%, a soja está subindo 0,7%, o café arábica está subindo 0,58% neste momento. Cacau em Londres fechou com alta de 2% ontem e Nova York está operando com 2,21% de alta os contratos aqui para julho, ou seja, para o mês que vem. Mas a indústria certamente já está usando como referência a partir de setembro, está subindo mais de 2% os contratos para setembro. Os contratos para dezembro estão subindo 1,97% na Bolsa de Nova York. E os contratos ainda mais para frente, para março de 2027, está com quase 2% de alta neste momento no mercado internacional, o que baliza os preços e a firmeza aqui. Com relação ao nosso café Conilon, 7:34, a última atualização, uma leve queda de 0,48% neste momento, tá? 0,48% de queda, 3.316, o valor por tonelada métrica no mercado internacional. Aproveitando aqui agora para trazer as informações referente ao cacau, o cacau fechou ontem a R$ 235 o valor da arroba. Vem aqui, 235 vezes 4 arrobas, dá R$ 940 em média. Vou puxar aqui agora informações da FAEB, que esse aqui é do mercado do cacau. A FAEB faz o fechamento ao meio-dia, próximo, antes de meio-dia um pouquinho, pega os preços às 10 horas da manhã e vai atualizando. A referência do cacau pela FAEB ficou aqui para Itamaraju R$ 225,00, dá 900 e uns pouquinho, hein? R$ 225,00 vezes 4, dá R$ 900, mas tem 50 centavos ali, R$ 902,00. Basicamente, ontem, ao meio-dia, preço de ontem de manhã, pelas informações da FAEB. Com relação aos demais produtos, não tivemos alteração. Na farinha de mandioca, oscilando de R$ 190, R$ 220 e R$ 280. Os preços estão girando nesse patamar. O feijão carioca está em R$ 425, atualizado ontem também. A pimenta do reino, deixa eu dar uma olhada aqui, sem referência na pimenta do reino, eu tenho aqui as informações da Casa da Pimenta em Teixeira de Freitas. Está ofertando R$ 26,00 no quilo da pimenta e a Blend Coffee também R$ 26,00 no quilo da pimenta, fechamento de ontem à tarde. Com relação ao café Conilon, a Blend Coffee fechou o dia ontem pagando R$ 880,00 preço de balcão. Se tiver volume, qualidade e uma boa negociação, você sabe que tem margem para um pouco mais aí, né? Produtor sabe do que nós estamos falando. Principalmente quem tem um bom volume, aí suas 5 mil sacas, 10 mil sacas ou mais, e quando chama para briga, o negócio é diferente, né? Aí o caldo engrossa, não é verdade? Então, a 880 fechamento, mas a gente sabe que tem negócios um pouco acima desse patamar, está dentro da normalidade. O que nós informamos aqui é o preço médio de balcão, tá, pessoal? Vai depender muito da qualidade, e outras questões mais aí para chegar num preço mais diferenciado. Nossas outras fontes de informação, dando a consultada nos demais preços, basicamente também R$ 880. Pimenta, tanto aqui quanto no Espírito Santo, R$ 26. Estou dando uma olhada aqui nos preços da pimenta para o Espírito Santo também, em R$ 26. Então, igualou o preço aqui. É até uma novidade, que geralmente a gente trabalhava aí com R$ 1 ou 50 centavos a menos. Mas o preço médio de balcão daqui do Espírito Santo estão girando tudo no patamar dos R$ 26. Agora são 7 horas 39 minutos. Estamos nos preparativos. Um barulho ou outro, você escutar aqui, a nossa turma trabalhando. Estou com um time de eletricistas aqui, Gileno, que é o nosso eletricista-chefe da área interna. Ontem, meu amigo Renan da Eletro Rural esteve aqui, já dando uma olhada nos pontos, e já vamos começar com a fase também da iluminação da área externa, os preparativos para este grande momento, a Feira do Produtor, que chega à sua sexta edição, prometendo um grande volume de negócios e grandes oportunidades. Entre tantas outras coisas, máquinas, implementos, insumos, de tudo aqui tem um pouquinho. Grande oportunidade para adquirir trator. Esse ano, aqui são 7 empresas de tratores. As concessionárias aqui, revendedoras, nós teremos 7. Nós teremos também a de caminhões, a Bravo Caminhões. Ano passado teve conosco, foram realizados negócios maravilhosos. E um amigo meu comprou um caminhão, foi com muitos mil de diferença, tá? A economia que ele fez foi brutal. E esse ano, por causa, se vier, vou comprar outro caminhão. Então, mais uma vez, a Bravo Caminhões estará conosco. E as demais empresas aí também do segmento, da linha de jet ski, de quadriciclo, de UTVs, de tratores, de secadores. Vai ter o lançamento da recolhedora de pimenta do reino, que vai ser uma revolução para a colheita da pimenta. Essa máquina vai estar aqui em demonstração no stand da Piana. Vai estar aqui essa máquina. Nós vamos ter um dia muito especial para um grande encontro dos produtores. Semana que vem a gente solta essa programação dos dias, tudo certinho, a gente começa a divulgar já para você se programar, tá bom? Então a programação da feira sai na próxima semana e a gente já traz os detalhes para todos vocês, ok? Felipe, pode rodar nossa vinheta, a gente já retorna com mais informações.
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0: São 7h45, nós estamos ao vivo com o programa Café Rural. Cadê aqui? Júnior Lopes está na audiência conosco. Júnior Sampaio Júnior, grande abraço para você, meu amigo Fábio, time da Agroteresense. Joilton Santos, é época do café, o trem é brabo, estamos garrados, tá certo, meu amigo? Everaldo, já falei, minha amiga Lili. Leandro, lá na cabeceira do Rio Caraíva. Teve um que falou da foicinha aqui, que falou que o bom sumiu aqui o comentário. Eu acho que o YouTube bloqueou o comentário dele, né? Deixa eu ver. Às vezes acha o seguinte, né? Pensa que é alguma coisa desagrada e tem essas coisas do bloqueio. Eu vi aqui, o rapaz falou aqui que o bom da foicinha é que a lavoura já fica praticamente pronta, né? E é verdade. Tá bom. Os amigos nos acompanhando no YouTube, Instagram, pena que não aparece as pessoas que estão acompanhando a gente aqui no Instagram, mas abraço para toda essa turma aí nos acompanhando. 7h46, um amigo meu perguntando preço de fêmea, aqui girando, tem fêmea e macho, tem tudo quanto é preço. Fêmea de qualidade hoje aí trabalhando R$350, uma bezerra boa para matriz, de um plantel reconhecido em média aí, R$300. R$350, perdão. Mas tem negócio de 250 para mestiça, tem negócio de 280, tem negócio de 300. Rapaz, tá uma farofa dos infernos esse negócio aí, entendeu? Tem preço espalhado para tudo quanto é canto. É, vai depender muito. Agora, quando o padrão de gado é um plantel reconhecido, de uma base muito forte, aqui que você sabe, não, aqui eu vou comprar para fazer matriz, então onde pedir mais ou menos uns R$350. Já teve negócio até de 370. Depois deu uma segurada um pouco, mas ainda está girando na casa dos 350. O bezerro também tem tudo quanto é preço. De 380 a 430 é o que está girando. Mas já vi pedidos até de R$500. O Mato Grosso está girando nesse patamar. É porque lá a realidade está bem diferente da nossa realidade aqui, entendeu? Então, por isso que tem essa variação. Deixa eu dar uma olhada no boi gordo nas principais praças. Hoje nós estamos sem mercado do boi aqui para a Bahia, sem referência. Deixa eu dar uma olhada aqui na Scott Consultoria para ver o que, que a Scott traz para a gente. A boa notícia, não houve queda em nenhuma das 32 praças analisadas pela Scott. Houve aumento em duas e estabilidade nas demais. Extremo sul da Bahia, sul extremo sul da Bahia, os preços estão girando de 311 a R$315, tá? 311 a 315. Aí o pessoal falando aqui do Mato Grosso e Mato Grosso do Sul, arroba do boi gordo para lá no Mato Grosso está de 345, 346, 347, 346. Agora deixa eu dar uma olhada aqui no Mato Grosso do Sul, para ver aqui, Mato Grosso do Sul também, 345, 345, 345, nas três praças do Mato Grosso do Sul. Então, esses são os preços para aquelas bandas. Por isso, o bezerro está aí, o nosso aqui, 310, 315. Então, nós estamos falando aí de R$30 por arroba de diferença. Então, por isso que o mercado de reposição está bem mais aquecido. Aqui para a Bahia, 2.810, em média, um bezerro, que vai dar uma arroba de R$430, aproximadamente, nesse patamar. Preço médio balcão para uma bezerrada Nelore topada, carga fechada. Quem compra aí 5, 3, 4, 10, paga um pouco. E principalmente, quer dizer, eu tenho um de 5, tem um de 6, tem um de 7, tem um de 8, tem um garrote já de 9 arroba. Então, aí dá uma balizada para baixo nesses preços aí, viu, pessoal? Por isso que não dá para falar assim num valor exato. Vai depender muito da qualidade. Então, há negócios, negócios e negócios, ok? 7h50, 7h50, estou passando a bolota do zóio aqui. Vou dar uma olhada aqui na vaca gorda, referência, preço de frigorífico. Eu vi o pessoal no interior falando de vaca 270. O frigorífico está pagando 280, 285. Isso aqui é preço de frigorífico, tá, pessoal? Média aqui para a região sul, extremo sul da Bahia. Pega daqui, pega Itabuna, pega parte do sudoeste da Bahia, todos esses preços aí, viu? No oeste da Bahia, dá um pouco mais cara a vaca gorda, R$ 290,00, R$ 295,00. Novilha gorda, preço de frigorífico também, só para você ter mais ou menos noção, 290 conto, basicamente é o que está girando aí. Tem negócios e tem negócios, entendeu? Em média, o frigorífico está pagando isso daí. Isso aqui são informações da Scott Consultoria, que faz esse acompanhamento. Não é o preço praticado pelos açougueiros aqui, que às vezes paga até melhor do que isso aqui, do que esse valor de referência. Mas há casos e casos, distância, custo com frete, essas estradas esburacadas aí, tudo isso acaba comprometendo uma melhor comercialização do seu produto, o pessoal chia, o caminhoneiro não vai querer desgastar seu caminhão nessas estradas esburacadas, quando vai lhe cobrar um pouco maior o valor. É normal, né? A gente já está acostumado com essa bagaceira aí. 7:52, Felipe vai trazer a chamada da nossa feira do produtor, local maravilhoso onde nós estamos preparando a estrutura para o maior encontro de negócios no extremo sul da Bahia. E a despedida aqui da área de eventos do Posto Bem-te-vi, né? Essa é a última edição que nós vamos fazer aqui neste local, um local maravilhoso, um dos melhores que nós temos no extremo sul da Bahia. Mas foi alugado. Aqui vai virar um grande centro de distribuição de alimentos. É a distribuidora que atende os grandes mercados e mercearias da nossa região vão fazer sua instalação aqui a partir do final de julho. Eles começam aqui já a obra, assim que a gente terminar a feira e desocupar a nossa estrutura, eles já começam então a montar, mostrando a pujança desse nosso extremo sul, que tem na sua base o agronegócio. Então, por isso, nós preparamos a feira com muito carinho. Esse é um projeto desde quando nós começamos de forma muito tímida e a gente foi aperfeiçoando, melhorando. O ano passado já foi um salto na estrutura e esse ano chegamos a um ponto desejado de muito tempo. Era nosso sonho, era trazer alguém que montasse, mas o custo para se montar nesse padrão é muito alto, inviabiliza. O que, que nós fizemos? Juntamos o menino daqui, vem cá, tem coragem, bora peitar, bora. Projetista de um lado, as ideias, a gente foi montando, estruturando e chegamos num patamar de um evento que nunca foi visto no extremo sul da Bahia, tá? Nunca visto essa estrutura. É inédito, inédito, inédito, inédito. Todos que vieram aqui estão encantados. E olha que nós não chegamos na fase de acabamento, nós começamos a pintura básica, e aí agora vem a fase de acabamento. Hoje uma limpeza geral aqui, começa a fase mais de acabamento, depois vem as plotagens, que é aí que vai dar o charme especial, e depois o paisagismo, os móveis, ou seja, vai ficar um ambiente à altura do que o agro no extremo sul da Bahia, pessoal. Para você vir com sua família, espaço para criança, ótimos banheiros, toda essa infraestrutura a gente vai disponibilizar para vocês aqui nesta sexta edição da Feira do Produtor Rural, tá bom? Roda a nossa chamada, Felipinho, a gente já volta.
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0: Muito bem, estava conversando agora com meu amigo Jai da Fiat Portovel, tá vindo forte. Estou aqui em frente ao stand, estava até olhando agora. Hoje nós vamos começar com a fase de pintura e acabamento do stand da Fiat Portovel. Tá vindo grande esse ano, viu, Jai? Claro, nós vamos sortear uma Estrada Endurance, é uma ação entre amigos. Juntou aqui, nós juntamos os expositores e adquirimos uma Estrada Endurance 0 quilômetro, que vai ser sorteada aqui para você que realizar os seus negócios. Tem uns critérios, cada empresa vai ter um regulamento, tudo certinho, um regulamento para você ficar por dentro de como concorrer, todas as regras foi elaborada pela nossa equipe jurídica, juntamente com toda a nossa essa parte, para a gente fazer como nós fizemos com as outras duas motos que nós sorteamos aqui, prestigiando quem realiza os seus negócios aqui na feira do produtor rural, tá, pessoal? Então, daqui 30 dias, com a permissão de Deus, nesse momento nós já estaremos tomando um café da manhã aqui e a abertura dos negócios. Ah, é uma quinta-feira, dia 9 de julho, mês 7. Daqui exatos 30 dias, com a permissão de Deus, nós estaremos aqui. É muito trabalho, graças a Deus, deixar isso aqui no capricho para realizar grandes negócios. Encontro de amigos, novas amizades, grandes negócios. Aqui é o lugar, aqui é o celeiro, produtor. Agora, não, pode focar agora na sua colheita. Depois da colheita, a gente senta aqui para celebrar e já planejar o próximo ano e já aproveitar para fazer os negócios. Boa terça-feira a todos, que Deus nos guarde, nos proteja e amanhã nós estaremos de volta em mais uma edição.
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18: Muito bom dia a todos vocês ligados à nossa programação de terça-feira. Agora são 8h19, tudo certo por aí? Por aqui tudo certinho, dia 9 de junho de 2026, a gente chega aí com esse dia bonito. Tá meio frio, né? Mas dentro dos ambientes, lá fora tá uma temperatura deliciosa. Aqui também tá tranquilo, de boa, com você também. E preparados para a nossa programação, ótimo. Sou Vania Meireles e a gente vai aí até o meio-dia junto com você. Mas não vou sozinha não, tá? Eu sei que tem um monte de gente por aqui e aparecem também no 30310099 para dar aquele tempero a mais na nossa programação que chega assim, né, gente? Não tem como ser de outra forma. Estamos aí, não na semana do São João, mas da festa de São João do Itarraiá. Então a gente está no clima, sim, dá licença. E a aulinha? Foi bom prender uns negocinhos, não foi? Ou aí já vai arrastar o pé na festa? Pronto! Vem com a gente, né? E que a gente tem um dia aí delicioso. Como tá aí, ó? Muito bonito!

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1: Olá, uma ótima terça-feira para você. Sou Luana de Oliveira. Vamos começando o nosso horóscopo. Áries, Touro e Gêmeos.
0: Áries.
1: Ariano, são tantas coisas importantes acontecendo ao mesmo tempo que é difícil se dispersar nesse cenário. Mas não é aconselhável deixar isso acontecer. Ao contrário, procure manter sua alma no domínio para fazer escolhas sábias. A cor para hoje é o dourado.
0: Touro.
1: Oi, Touro. Tudo é como deveria ser. Tudo está no lugar perfeito. É nossa humanidade que tem pouco alcance de entendimento para aceitar as coisas como são, em vez de continuamente brigar para que sejam de acordo com a sua visão. A cor para hoje é o vermelho.
0: Gêmeos.
1: Olá, Gêmeos. Toda pessoa cultiva suas preferências e gostos, mas ninguém consegue ocupar todo o tempo com essas. Sempre haverá uma hora em que a alma se verá obrigada a tomar atitudes com as quais não concorda intimamente. A cor para hoje é o laranja. Já falo com você de Câncer, Leão e Virgem.
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2: Pois é, e ontem a bonequinha galesa, ela é muito bonitinha, né? Tá ficando uma idosa tão bonitinha. Se eu tivesse a sorte de ficar bonitinha do jeito que ela tá nessa idade. Estamos falando da Bonnie Tyler. Completou aí 75 anos. Pois é, mas ela tá internada há mais de um mês, né? Ela chegou hospitalizada, tá aí extrema discrição da família, recuperação após uma cirurgia de emergência no intestino e também se encontra em coma induzido. Por que que a família tá tão discreta? Que mataram a Bonnie Tyler. Como assim, Vaninha? É, quem veio dar a notícia já veio, olha, com pesar, que é mole, gente. Pois é, e aí a internet fez o quê? Repercutiu. Mas aí tem gente que, né, saca das coisas, falando, vamos atrás, gente. Não é assim não, peraí. Aí ela tinha feito a cirurgia e estava internada. Mas ela, há mais de um mês que já se foi, né? Sem atualizações públicas frequentes, na última semana, por conta disso, a equipe da Britânica explicou a falta de novidades, né, sobre o estado de saúde dela. E diz assim, devemos presumir que a ausência de notícias significa boa notícia no comunicado. Eu também acho, né? Você não tá falando muito. Se acontecer alguma coisa, vai chegar e vai falar. Ao longo da carreira, Bonnie Tyler conquistou reconhecimento mundial por seus sucessos como Total Eclipse of the Heart, It's a Heartie. E em seu site oficial, a publicação realizada em 12 de maio, pessoas próximas à artista lamentaram os inúmeros rumores sensacionalistas e falsos, né, que circulam na mídia acerca do momento delicado vivido por ela. Não colocaram aqui porque, né, o site é lá do povo britânico, mas tem a participação daquela música, ela com Fábio Júnior. Eu acho que não errei, não, a pessoa. Sem limites pra sonhar, porque é muita coisa na cabeça. Mas, gente, o povo é terrível. Tem o coração ruim. Já fica esperando, né? Tipo uma que tem aqui no Brasil na TV, que eu não vou falar o nome dela aqui, mas já fica esperando alguém morrer pra poder chegar. Eu dei a notícia em primeira mão, em exclusividade. A família entra em contato? Não, a pessoa tá em estado grave, mas tá viva. E aí, como é que faz, né? Pois é. Mas, comemorando o aniversário da bonequinha, realmente, ela é muito lindinha.
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1: Oi, de volta na programação. Agora você de Câncer, Leão e Virgem.
0: Câncer.
1: Oi, Câncer. Quando se percebe o que se percebe, não dá mais pra voltar atrás. Gatilhos mentais foram acionados, emoções postas em marcha, enfim, nada ajuda a fingir que não se tenha vivido o que se viveu. Princípio da realidade. E a cor pra hoje é o azul.
0: Leão.
1: Olá, Leão. Procure encarar tudo com a maior leveza possível. Principalmente se pesarem sobre sua consciência as decisões que, de forma relutante, sua alma vai ter de tomar. O peso não precisa ser todo suportado por você. E a cor pra hoje é o salmão.
0: Virgem.
1: Olá, Virgem. Acontecerá o que você fizer acontecer. Porque se você deixar tudo nas mãos do acaso ou do misterioso destino, o cenário manifestará uma multiplicidade de acontecimentos, mas sem um fio de vida que os conduza. A cor pra hoje é o vinho. Já já, Libra, Escorpião e Sagitário.
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1: Chegando por aqui com resumo de novelas. Agora tudo de A Nobreza do Amor. Hoje, Margarete acredita na mentira inventada por Jendal e exige que Farage seja julgado nos Estados Unidos. Dânia se desespera ao entender que Farage será morto. Kênia desaprova as atitudes de Jendal. Sebastião confessa a Viriato que Virgínia lhe pediu para contratar um cangaceiro e Carrapato ouve. Carrapato oferece seus serviços a Sebastião. Alica deduz que Jendal descobriu seu paradeiro e Niara se desespera. Mirinho finge se preocupar com Ana Maria a fim de se aproximar de Lúcia. Ladissa tenta convencer Dânia e Farage a desistirem do acordo com Jendal. Sebastião conta a Virgínia que contratou o cangaceiro que ela pediu para destruir o ateliê de Alica.
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2: Eu não costumo ouvir, mas coloquei aqui o fone, né? Isso é uma novela? É um covil de cobras. Menino, um contrata um pra matar o outro, pra derrubar o outro não gostou do outro e vai indo. Vê que no final das contas, mas é igual aqueles filmes que vai matando todo mundo, né? Vai destruindo com o elenco, só fica o cameraman correndo. Com medo do diretor acabar com ele também, né? Vixe Maria. O Taylor Sheridan, né? Que é o homem aí do universo Yellowstone. Ele não tá nem aí, essa pessoa é importante, não. Tá bom de trabalhar com esse povo dessa novela aqui. O povo da Turquia também das novelas não tem isso, não. É importante, não é? Some com a pessoa. Some mesmo. Você tá assistindo a novela, a pessoa desaparece. Ela não adoeceu, ela não foi embora, ela não fugiu, ela não morreu. Meu Deus do céu, pois é. 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E também de estética. 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
1: Oi, de volta com a programação. Agora você de Libra, Escorpião e Sagitário.
0: Libra.
1: Oi, Libra. Nesse momento não seria possível chegar a nenhuma conclusão. Está tudo em andamento e ainda não adquiriu a forma definitiva. Portanto, tire de sua consciência o peso de ter de fazer algo definitivo. Ainda não é cenário. A cor para hoje é o rosa.
0: Escorpião.
1: Olá, Escorpião. A liberdade pode ser entendida como ato de você fazer o que quiser. Mas há casos em que, apesar do desejo, melhor seria se abster de empreender ação. Nesse caso, a atitude representaria uma diminuição da liberdade? A cor para hoje é o cinza.
0: Sagitário.
1: Olá, Sagitário. Quando você oferece apoio desinteressado a quem o precisar, sua alma não fica amarrada à situação. Porém, quando você oferece suporte e ajuda buscando satisfazer alguns interesses, aí o cenário é completamente outro. A cor para hoje é o azul claro. Já, Capricórnio, Aquário e Peixes.

0: aqui de novo da promoção, né? Um abraço especial para toda a equipe RR Wi-Fi, uma TV de 50 polegadas, gente. Pois é, fique ligado aí no Gol. Apareceu na programação, pronto, você anota. É o seguinte, mandar um beijo para Juliana Monteiro, ela fez uma pergunta aqui ótima. Vaninha, faço o que com esses horários? É o seguinte, apareceu um agorinha aqui, tá? Já anotou? Ok, guarda. Mas e aí, faltam dois, né? Então você segue a nossa programação que mais dois vão aparecer. Deu Avani ao final do dia, pronto. Você pode mandar aí pro WhatsApp com o seu nome, né? O contato, seu nome completo, o contato e os três horários numa mensagem de texto, tá, gente? Não é áudio, não. É texto. Porque isso vai virar aí um envelopinho, né? Um trequinho daquele de sorteio que a gente joga em cima da pessoa e fala, pega aí. Pois é, isso que vai transformar. Todos esses contatos vai virar um número para você participar do sorteio. Respondendo, não é? A nossa querida Juliana. E aí, serve para todo mundo. Então, fique ligado na programação. Não é que você ouviu agora e vai mandar esse horário, não. Junte os três. Ah, Vaninha, hoje eu não consegui os três, mas amanhã tem mais. Então, você fique ligado aí, tá bom? Ok, respondido, Juju. Tô brincando, tá? Você não brinca comigo, eu já sei, Juju. Juliana, obrigado, viu? Pronto, gente, explicadinho. Então, fique ligado na nossa programação. São três horários que o Gol vai ser, né? Você vai ouvir de longe. Então, fique ligado aí pra concorrer a essa TV 50 polegadas. 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
0: Falando de um assunto muito sério, vacinas. As pessoas que acompanham a história sabem, né? A revolta das vacinas. Algumas pessoas não sabem, né? Não ligo esse negócio de história não, Vaninha. Na minha época lá, essa aula eu pulei. Tem nada não. Google tá aí pra isso, né? E todos os chats da vida IA com muitas informações pra gente. Então, quando se trata de vacina, lá atrás, né, já tínhamos problema. E a gente sabe, né, na época da Covid, o problema que foi vacina ou não vacina, que guerra foi aquela, né? Porque a gente não sabia bem, e aí um falava uma coisa, outro falava outra, enfim, desinformação e tudo mais. Tomei, acho que umas quatro. Tô aqui, tô bem. Tá ótimo, beleza. Agora a gente veio aí com a vacina da dengue. Não é uma felicidade que o nosso país está produzindo. Mas a gente sabe que são, no caso da Covid, foi a toque de caixa, né, gente? Dizem aí as más línguas que essa investigação sobre vacina já vinha há muito tempo. Isso é uma conversa para outra hora. Mas a gente sabe que as pesquisas são para isso. É, anos e anos de pesquisa para você chegar ali e dizer, tá, não é 100% que nada é, só Deus, mas para ter certeza, né? Então a gente agora tá com um problema de saúde pública geral no país inteiro, e a gente vê os órgãos de saúde, né, e o governo falando sobre esse assunto com uma tranquilidade, gente. Tem morte envolvida e tem uma população inteira que, quando você chegar para elas, vai vacina de quê? Não é? É o que eu tô falando, então tem que ter muito cuidado. Após a suspensão da imunização contra a dengue com a vacina do Instituto Butantan na segunda-feira, o Ministério da Saúde deve seguir investigando os óbitos e casos adversos registrados após a aplicação do imunizante. Tem gente se sentindo cobaias, né? O uso do imunizante nacional foi descontinuado temporariamente após o registro de 42 casos de reações severas, entre eles duas mortes que podem estar ligados à vacina. E aí vem a investigação para saber se é isso ou não, né? De acordo com o órgão, os próximos passos que seguem são aí, né, a descontinuidade da aplicação pelos estados e municípios. Lembrando que nem todos os estados, tá, gente? Foi feito um teste em alguns estados, nem todos estão aplicando, para ver se ia dar certo, né? O ministro da Saúde, Alexandre Padilha, afirmou que os estados e municípios serão comunicados sobre a decisão do Ministério para que o uso da vacina Butantan seja suspensa. Lembrando que milhares e milhares de doses, gente, foram produzidos, nosso dinheiro. É de cortar o coração, né? Ele ainda reforçou que, por se tratar de uma suspensão temporária, as vacinas devem ser mantidas nas redes refrigeradas dos municípios, mesmo sem a utilização dos imunizantes. Porque no caos aí, no desespero, vamos jogar tudo no mato. Não é assim, não. Vamos botar fogo, né? A gente tá em desespero, rindo de nervoso. Outro passo sinalizado pelo Ministério da Saúde é o rastreamento de possíveis novos casos de reações adversas relacionadas à aplicação da vacina. Tem que fazer isso mesmo, né? De acordo aí, todos os estados que as pessoas receberam essas vacinas, se não me engano, foram 500 mil doses. Eles já estão em alerta, né? Caso aconteça alguma coisa. A pasta terá reuniões com os municípios onde o imunizante foi aplicado para uma busca ativa de novas queixas. Ou seja, as cidades vão ser orientadas a analisar os casos locais para entender se há uma possível relação com a vacina e fazer uma notificação. Além disso, o Ministério vai passar a orientar o monitoramento ativo de casos na rede hospitalar de dengue, né, em pessoas com vacinação recente, casos com sinais alarmantes e óbitos. A indicação é de fazer o acompanhamento por lote, unidade ou território. Ainda bem que a Anvisa sabe fazer isso direitinho, né? Por fim, o Ministério vai seguir a investigação sobre os efeitos adversos graves observados, incluindo os dois óbitos. Isso porque, apesar do anúncio da descontinuidade temporária da utilização da vacina, ainda não é possível estabelecer uma relação de causalidade entre a aplicação do imunizante e os óbitos. E tem uma outra coisa, né? Para economizar... Isso tem dados e é certo, não é uma conversa que eu peguei voando por aí nos aplicativos, né? De vídeos curtos, não. São dados, eles existem. Tem uma empresa da França que ofereceu, né? Ou até a gente já tinha a vacina. Foi feito um corte no orçamento. E aí decidiram não usar a vacina francesa. A gente acompanha esse caso e torce muito, pede a Deus para que outras pessoas, né, que tenham se vacinado não cheguem ao óbito, como aconteceu com essas duas pessoas. E a gente vai aqui para a novela e para o intervalo, e eu continuo com você. Fique por aqui. Tribuna Popular, um programa completo de notícias para você ao meio-dia.
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2: Muito bem, meus queridos, estou por aqui para te contar tudo de coração acelerado. Hoje, Ronei afirma a Grada Eduarda que é sócio de Blake e, portanto, é o verdadeiro empresário das duas. A Laurzinho desabafa com Malvino sobre a raiva que sente de Ronei. Cilá confronta Ronei sobre a Grada e Eduarda. Nayane não gosta quando Ana Castela aparece em sua casa ao lado de Gael. Palhares come o prato preparado por Sinara com as ervas de Nora e os dois acabam se beijando.
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1: Oi, de volta na programação. Agora você de Capricórnio, Aquário e Peixes.
0: Capricórnio.
1: Oi, Capricórnio. Os assuntos que andam bem acontecem simultaneamente a outros que não andam muito bem. Nesse cenário complexo, o contraditório, sua alma precisará continuar andando, sem olhar atrás, focada no futuro. Aí sim, a cor para hoje é o verde.
0: Aquário.
1: Olá, Aquário. Você fará o que você fará. Porque a essa altura do jogo, as coisas já adquiriram sua própria velocidade. Não dependem mais de sua vontade. O jogo já começou e você é uma das peças que intervém. Jogo em andamento. A cor para hoje é o marrom.
0: Peixes.
1: Oi, peixes. Este é o momento certo para você fazer as manobras pertinentes que aproximem você um pouco mais de suas pretensões. Não precisa concluir nada, mas se dirigir com firmeza e honestidade aos alvos preferenciais. Em frente, viu? E a cor para hoje é o lilás. Galerinha, obrigada pela companhia. Beijo e até a próxima. Tchau.
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1: Bora, minha gente, por aqui tem resumo de novelas, eu já sei tudo que rola em Quem Ama Cuida e vou te contar agora, tá bom? Hoje a Adriana se sente desconfortável diante do delegado. Elisa compartilha sua preocupação com o Tilde. Em conversa com a Adriana e Mau-Mau sobre o depoimento, Elisa passa mal e desmaia. Pilar invade o apartamento de Adriana, que era de Arthur, e começa a recolher objetos, enquanto Mau-Mau tenta impedi-la.
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6: Se o seu grande objetivo na academia é queimar gordura e definir o corpo, anote esta regra de ouro. Deixa a esteira ou a bicicleta pro final do treino. Quando você começa puxando peso, o corpo gasta o estoque de carboidratos dos músculos para fazer força. Assim, quando você finalmente vai para o cardio, o seu organismo é obrigado a buscar energia direto nas suas reservas de gordura corporal. Treine com inteligência. Musculação primeiro, aeróbico por último, tá? E potencialize o seu emagrecimento. Fica a dica.
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1: Opa, chegando por aqui com o resumo da novela Coração de Mãe. Hoje, Razan dá a Phyllis documentos falsos que vão distrair Kemal por um tempo. Os vizinhos ficam incomodados quando Gulnaz estende os lençóis no jardim, apesar dos avisos de Phyllis. Phyllis decide fazer um jantar de comemoração em sua nova casa. Quando Gulnaz começa a cozinhar pratos regionais, o lugar se transforma em uma competição de culinária.
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é, né? É porque já ficou a marca. Na Rádio Mais, 10 horas e 9 minutos. A gente tá por aqui, fica com você até o meio-dia. E obrigado pela audiência de vocês. 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Um beijo, Juliana. Pediu pra gente quem? Ah, é a cantora que você falar, não sabe se tá falando o nome dela ou fazendo planos, né? Para o dia, o ano, né? Marjorie, olha, este ano... O povo já brincou com ela com isso, já deu, né? Mas a música é linda, essa música sempre será. Que essa moça não canta mais igual... Sei lá, gente, tem gente que é assim, né? Faz uns negócios e some. E é bom, ela é boa no que faz. Tanto atuando quanto cantando. É, tem gente que é assim, consegue tudo, né? E o novo uniforme da seleção brasileira para a Copa do Mundo de 2026 recebeu destaque internacional ao ser apontado como um dos mais bonitos do torneio. Gente, não é aquele preto horroroso, feio, azul, sei lá que acha aquilo, tem um chifre, não é aquela não. É a bonitona, né? Verde, amarela, enfim. Né? Uma avaliação publicada no site norte-americano The Athletic. A camisa do Brasil conquistou a segunda colocação entre os uniformes das seleções participantes, tá? No ranking, apenas a seleção de Gana ficou à frente da equipe brasileira. Depois eu vou ver se é tão bonita assim. A lista levou em consideração aspectos como design, identidade visual, impacto estético dos uniformes apresentados para a competição. Não falei? Uma bela gola V faz tudo por nós, né? Eu gosto. Eu tenho um rosto de boneca, daquelas bonecas, não tem umas bolachas? Biscoito traquina? Pois é, tem que ser uma gola V. E fica bonito nos meninos também, né? O reconhecimento reforça a tradição da camisa brasileira como uma das mais emblemáticas do futebol mundial. Frequentemente lembrada não apenas pelos títulos conquistados, né? Mas também por seu visual marcante dentro e fora dos gramados. E é muito bonita. É esta que eu estou vendo aqui. Belíssima. Deixa eu ver a de Gana. Eu não sei, tem umas teias de aranha, um puma pulando. Será que é a marca? Porque outra é Nike, né? Aqui tem uma estrela, assim, uma bola. Eu ainda fico com a nossa, tá? Porque é feia? Não, não é porque é feia que eu não gosto de muita coisa. Não é muita informação. TDAH como de coxa. As duas estão ótimas. Mas eu ainda fico

0: amiga, será que dá para usar calça leg no ambiente de trabalho? Bom, a resposta é sim. Se o seu emprego permite um visual casual, a peça está super liberada para o uso. O grande segredo é abusar de camisas e terceiras peças com tecidos estruturados. Prefira casacos ou blazers que fiquem elegantes e abaixo da linha do quadril, viu? Equilibre o conforto com a sofisticação e arrase no look de escritório.
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0: exemplo de pegar algo que é bom e deixar melhor ainda. True Colors e Safri Duo. Na Rádio Mais, 10 horas 23 minutos, Dia dos Namorados está chegando. A gente avisou, veio falando, mas não tem nada não. 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
2: Dia do Porteiro, 9 de junho. Parabéns a todos os porteiros pela data, terça-feira. E eu chegando com uma edição fresquinha do Mundo Pop pra você. O sucesso internacional da Anitta está vindo de caminhos inesperados. Enquanto seu novo álbum Equilibrium, lançado em maio, segue crescendo no Brasil, a cantora foi parar nos charts do Spotify na Itália e também na Tailândia, impulsionada por parcerias

0: Drums Italy, acumulando 260 mil plays em apenas 24 horas. Já na Tailândia, o destaque é Goals, parceria com Lisa e Rima, que faz parte da trilha sonora oficial da FIFA para a Copa do Mundo de 2026. A música estreou direto no top 3 do Daily Top Songs Thailand e segue firme no top 50 do país.
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5: Daqui a pouquinho a gente já volta aí com mais uma sequência pra você. Aguarde, tá? Pessoal que tá aí cuidando da casa, fazendo almoço, que eu sei, ouvindo a gente. Pois é, eu volto já já. 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
5: Muito bem, a gente já tá de volta aqui, não é? E mandar um beijo muito especial, deixa eu dar uma olhadinha aqui, diz que tá fazendo o almoço, não falei? Não, não tem bola de cristal não, gente. Pô, fala aqui. Não tô falando que tem uma galera que faz um monte de coisa aí, cuida da casa, não é? Organiza tudo pra galera, depois vai pro trabalho, tudo ouvindo a gente? Pois é, a Laíde do Ribeirão também tá comigo, disse que tá fazendo o almoço hoje, dançante. É, por causa do forró. Cuidado aí, viu, menina, com as panelas. Vire o cabo pro outro lado, viu? Oh, um abraço, minha linda. Tudo de bom pra você. Já que você tocou no assunto forró, vambora.

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1: Olá, tudo bem, amigos e amigas? Aqui é Kelly Gomes e para essa terça a gente vai com aroma e sabor até uma receita de canjica com amendoim. Que delícia, viu? Se prepara para anotar os ingredientes, que são 250 gramas de milho para canjica, 2 litros de água, 1 lata de leite condensado, 1 vidro de leite de coco, 2 xícaras de leite, cravo e canela a gosto e 250 gramas de amendoim torrado e moído grosseiramente. E o preparo é assim. Você vai deixar a canjica de molho na água de um dia para o outro. Coloque então na panela de pressão e cozinha por 30 minutos ou então até que esteja macia. Coloca em outra panela maior, acrescenta o leite de coco, o cravo e a canela. E vai deixar fervendo por 10 minutos e sempre mexendo. Acrescenta então o leite condensado e você vai ferver por mais 10 minutinhos mexendo para não grudar. Aí você desliga o fogo, acrescenta o amendoim moído e passa por uma travessa. E tá pronto para consumo. Essa canjica de amendoim é uma delícia e bem diferente, tá? Você vai adorar esse gosto. Ótima terça-feira para você e não sai dessa programação que tá especial. Até amanhã.
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0: acabou, mas tem mais daqui a pouco, minha filha. Aguenta aí. Tarde, mais 11 horas, 5 minutos. 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
2: Meus amigos, tudo bem? Uma excelente terça-feira tá no ar o nosso Papo Sério. Hoje é dia do porteiro. Parabéns a você. Você sabia que manter a sua carteira de vacinação em dia salva milhões de vidas? Hoje, 9 de junho, comemoramos o dia da imunização em todo o nosso país. O objetivo principal desta data é lembrar você de proteger quem você mais ama no mundo. Vacinas evitam doenças graves como sarampo, a caxumba, o tétano e as gripes fortes. Para garantir esse cuidado, o Ministério da Saúde criou o Programa Nacional de Imunizações. Existe um calendário completo e gratuito esperando por crianças, jovens, adultos e idosos nos postos. Essa história de sucesso começou lá atrás, em 1796, com o médico britânico Edward Jenner. Ele descobriu a primeira vacina do mundo ao conseguir proteger as pessoas contra a varíola. Mas, afinal, como a vacina funciona dentro do nosso organismo para garantir essa proteção? Elas são feitas com propriedades dos próprios vírus causadores das doenças.

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1: Celebrando 3 décadas de estrada, o Jota Quest liberou mais 2 faixas do seu aguardado álbum de estúdio inteiramente dedicado ao repertório de Tim Maia. O lançamento duplo chega 6 meses após o primeiro single do projeto, Acenda o Farol. Desta vez, os mineiros trazem releituras de Você e da bilíngue I Don't Know What to Do With Myself, que traz a participação

0: todas as músicas foram lançadas originalmente no segundo disco de Tim Maia, em 1971. Uma curiosidade dos bastidores é que Você foi composta anos antes e oferecida a ninguém menos que Roberto Carlos, que recusou a gravação. A faixa acabou sendo registrada pela primeira vez na voz de Eduardo Araújo em 1969 no álbum A Onda é o Bugalu.
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0: 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Se você fez a microblading e quer garantir sobrancelhas perfeitas, bom, a cicatrização exige atenção. Nos primeiros dias, evite o sol, o calor do secador, o vapor do forno e aqueles banhos muito quentes, tá bom? Use apenas shampoo neutro para higienizar e passe longe de maquiagem no local pigmentado. Mantenha a região sempre limpa e controle a vontade de coçar para não estragar o desenho, viu? Siga esses passos simples e conquiste um olhar marcante com resultado duradouro.
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3: Se liga nesse shotzinho aí, vai. Isso aqui é pra você dançar agarradinho no São João. É. Essa Jonas esticada.
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0: Itamaraju conhecerá hoje os finalistas do Campeonato Masculino de Futsal. Ministério da Saúde suspende vacina contra a dengue do Butantan. Nova vacina contra pneumonia e meningite começa a ser distribuída no SUS. CESAB anuncia recomendação para ampliar vacinação contra a influenza para toda a população acima de 6 meses em toda a Bahia. Com parecer favorável, PEC que reduz maioridade penal chega à CCJ. PEC da autonomia do BC, ou seja, Banco Central, entra em fase decisiva no Senado. Deus segurou. ACM Neto, Coronel e João Roma relatam momentos de pânico após avião perder altitude. Alexandre Garcia comenta os principais acontecimentos.
1: No nosso encontro de hoje, eu vou fazer uma comparaçãozinha. O terremoto nas Filipinas de agora, de 7.8, matou 30 pessoas. No Corpus Christi, só nas estradas federais, o Brasil matou 98. Vou falar também sobre soberania. A gente não está entendendo bem essa história ou está fazendo propaganda eleitoreira sobre a classificação de terrorismo para bandidos brasileiros que aterrorizam o povo brasileiro. E falar também sobre o Benedito Gonçalves, que foi aprovado como corregedor do Conselho Nacional de Justiça na Comissão de Constituição e Justiça. Mas pode ter o mesmo destino de Messias no Senado. Detalhes daqui a pouco, no nosso encontro de hoje. De Brasília, Alexandre Garcia.
0: Você vai conferir também aqui no Tribuna, APLB Sindicato usa a tribuna da Câmara de Vereadores de Caravelas e denuncia a gestão municipal pelo não cumprimento do repasse do Fundeb. Itarraiá 2026 terá estrutura jamais vista em Itamaraju.
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0: Terça-feira, 9 de junho de 2026. Agora meio-dia. E 3, quase 4 na 99 FM, estamos no ar com mais uma edição do Tribuna Popular. Aqui começa o nosso encontro com você e a notícia. Nós noticiamos os fatos como eles acontecem. Notícia aqui, a gente trata sempre com muita responsabilidade. 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
0: 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A gente começa falando de esporte. O futsal de Itamaraju pede passagem para definir os dois finalistas que irão decidir o título de 2026 do Campeonato Municipal Masculino de Futsal. No primeiro jogo da noite de hoje tem Lions Gin versus Itamaraju Futsal. E no segundo jogo se enfrentam Lacerda e Jardim versus Rubro Negro Futsal. Falando dessa expectativa, boa tarde Cosme, conta pra gente sobre os confrontos dessa semifinal que acontece hoje à noite no Ginásio de Esporte aqui em Itamaraju. Boa tarde.
3: Boa tarde, Sivaldo. Boa tarde, ouvintes do programa Tribuna Popular. Sivaldo, é com alegria que eu venho aqui a público agradecer o espaço no seu programa, né? Um programa gigantesco, com audiência incrível aqui no sul, extremo sul da Bahia. E convidar todo mundo para hoje a grande semifinal do Campeonato Municipal de Futsal de Itamaraju, que é organizado pela Liga de Futsal de Itamaraju, Instituto Descobrimento.

0: forte ao título, favoritíssimo ao título, campeão do ano passado, de outra edição que já houve do Municipal. Então o Lion G vem em busca do tricampeonato, com atletas de renome na região e no Brasil. A gente tem aí o Rodriguinho, com passagens internacionais, o Ninho Xavier, campeão baiano, de segunda divisão de baiano, de campo, fechou com a seleção de campo esse ano para jogar o Intermunicipal de Itamaraju, aqui por Itamaraju, defendendo as cores da nossa cidade, um jogador incrível, um dos artilheiros do campeonato. A gente tem aí o Leozinho, o Que, o Jesus, comandados pela professora Lívia, um timaço, favorito ao título do campeonato, jogando contra o Itamaraju Futsal, que é uma base sub-20, treinada pelo Thiago Silva, treinador com um know-how já de futsal aqui na região. E essa base sub-20 vem reforçada pelo goleiro Michael, de Guaratinga, e Manchinha, que estava agora recentemente na Bósnia, né, jogando o campeonato de futsal na Europa. Ele é de Medeiros Neto e vai estar reforçando aqui o sub-20, né, são os dois adultos do nosso sub-20, para reforçar o time nessa grande semifinal. Já jogaram outros jogos. O segundo jogo da noite, a gente tem aí a melhor campanha do campeonato até agora. Também tem um dos artilheiros, né? Então, os artilheiros é o Manchinha com 5 gols, do Itamaraju Futsal. O outro artilheiro é o Ninho Xavier com 5, e Milker também tem 5 gols. Então, hoje a gente vai saber quem é que vai sair na frente aí para poder conquistar essa posição, né, de artilheiro do campeonato, já que os três estão empatados e os três vão estar em quadra nessa noite. Então, o Ítalo Lacerda é o responsável pelo Itamaraju, pelo Lacerda e Jardim Futsal. E essa equipe tem uma base aí, além do Milker, que eu mencionei, que é um dos artilheiros, tem outros atletas de Jucuruçu, Itaém, Lagedão, né, e uma base forte também de Itamaraju já com ele. E rubro-negros, né, que é uma das equipes tradicionais do futsal de Itamaraju, que em 2014, 2015, 2016 já estava em atividade, voltou ano passado, não conseguiu a vaga para a semifinal, e esse ano consegue a vaga para a semifinal. Então é um jogo que promete muito. Os rubro-negros vêm com a base, além de Itamaraju, uma base de Alcobaça, de atletas de Alcobaça. Então vai ser um jogo incrível, Sivaldo. Então eu passo aqui para poder convidar a população, convidar você, agradeço o espaço. E hoje tem futsal, e futsal de alto nível. Então, aproveitem para chegarem mais cedo, porque aquele ginásio hoje vai ficar pequeno, Sivaldo.
1: Muito obrigado, Cosme. Então, vamos lá. Todo mundo, os desportistas de Itamaraju, vão lá prestigiar, né? Essa semifinal que acontece hoje aqui em Itamaraju. 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Mudando de assunto, vamos falar de saúde. A Agência de Vigilância, a Anvisa, né? O Ministério da Saúde anunciou nesta segunda-feira, o Ministério da Saúde, a suspensão temporária da imunização contra a dengue no país com a vacina desenvolvida pelo Instituto Butantan. A pasta informou que 42 pessoas apresentaram sintomas mais severos após a vacinação, sendo que 3 precisaram de internação e 2 desses morreram. O ministro da Saúde, Alexandre Padilha, afirmou que não é possível concluir que os eventos adversos foram causados pela vacina, mas representam um sinal de alerta e serão investigados por um comitê de especialistas. Essa descontinuidade tem um objetivo, que é a ação de precaução

0: para que o Ministério da Saúde, a Anvisa, Agência Nacional de Vigilância Sanitária e o Butantan aprofundem a investigação nos 42 casos, que são episódios de reações adversas da vacina, para buscar fatores de risco nessas pessoas, fazer uma espécie de estudo de caso controle, foi o que disse em coletiva o ministro da Saúde. O Ministério da Saúde tem total confiança na capacidade institucional do Butantan, destacou Padilha ao enfatizar a importância da vacinação para a redução e eliminação de doenças no país. Ainda falando de saúde, nova vacina contra pneumonia e meningite começa a ser distribuída no SUS. A repórter Paloma Custódio tem essas informações.
1: O Ministério da Saúde iniciou a distribuição das primeiras 514 mil doses da nova vacina Pneumovinte. O imunizante será oferecido gratuitamente pelo SUS para crianças de até 5 anos e amplia a proteção contra doenças graves causadas pela bactéria pneumocócica, como pneumonia e meningite, responsáveis por hospitalizações e óbitos. A vacinação começará de forma gradual, conforme os estados recebem as doses e concluem o repasse aos municípios. Segundo o ministro da Saúde, Alexandre Padilha, a expectativa é que a aplicação nas unidades básicas de saúde tenha início na segunda quinzena de junho. Até o fim do ano, o governo federal prevê a distribuição de mais de 6 milhões e 100 mil doses. Além das crianças menores de 5 anos, a Pneumovinte será destinada a povos indígenas com mais de 5 anos, sem histórico de vacinação pneumocócica conjugada, idosos com 60 anos ou mais, acamados ou institucionalizados e pessoas com condições clínicas especiais atendidas pelos Centros de Referência para Imunobiológicos Especiais. O principal diferencial da Pneumovinte é a proteção contra 20 sorotipos da bactéria pneumocócica, incluindo variantes associadas a formas mais graves da doença. A vacina também ajuda a prevenir casos de otite média, infecção que pode evoluir para complicações severas, incluindo perda auditiva e infecção generalizada. A vacina recebeu registro da Anvisa em dezembro de 2023 e passou a ser comercializada na rede privada em 2025, com custo médio de cerca de R$500. Com a incorporação ao SUS, o imunizante passa a ser oferecido gratuitamente à população. Atualmente, o SUS oferece as vacinas Pneumo 10, Pneumo 13 e Pneumocócica Polissacarídica 23. Essas formulações estão alinhadas às diretrizes internacionais e apresentam uma relação custo-benefício comprovada para as políticas de saúde pública. Com a chegada da Pneumovinte, o Ministério da Saúde dará início a uma transição gradual para ampliar a proteção. A estratégia será mantida até o esgotamento dos estoques da Pneumo 10 e depois disso o calendário passará a utilizar exclusivamente a Pneumovinte. Reportagem Paloma Custódio.
0: Muito obrigado, Paloma Custódio. Agora meio-dia, 16 da 99 FM. A Secretaria de Saúde do Estado da Bahia, SESAB, enviou nesta segunda-feira uma recomendação oficial para ampliação da vacinação contra a influenza para toda a população acima de 6 meses de idade. A medida segue até o dia 17 de junho. A decisão, tomada em conjunto com o Conselho Estadual de Secretários Municipais de Saúde, visa elevar os índices de cobertura vacinal em todo o território baiano.
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0: Você vai conferir daqui a pouquinho aqui no Tribuna Estrutura. Vai saber como está a estrutura para o Itarraiá 2026.
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8: 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Agora, 12:23 na 99 FM, falar em cidadania. O programa de erradicação infantil fará uma panfletagem de conscientização nesta quarta-feira aqui em Itamaraju. A coordenadora do programa, Thaís Cunha, fala dessa ação que vai acontecer. Boa tarde. Boa tarde, Thaís.
9: Olá, população de Itamaraju, olá, seu Abel Miranda. 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Para reforçar essa causa, no dia 10 de junho, às 9 horas, realizaremos uma panfletagem educativa com o objetivo de sensibilizar a população sobre os prejuízos do trabalho infantil e a importância de assegurar às crianças e adolescentes o direito de estudar, brincar, sonhar e se desenvolver com dignidade. 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
8: Muito obrigado, Thaís. Agora 12:25, na 99 FM. Gente, na... 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
8: Falar de política, a Comissão de Constituição e Justiça, a CCJ, da Câmara dos Deputados, analisará hoje, terça-feira, a partir das 14h30, a admissibilidade da proposta de emenda à Constituição, a PEC, que prevê a redução da maioridade penal de 18 para 16 anos. O parecer apresentado pelo relator da matéria, deputado Coronel Assis, recomenda o prosseguimento da proposta na casa. O texto foi apresentado em 2015 pelo então deputado Gonzaga Patriota e altera o entendimento atual da Constituição ao estabelecer que a maioridade passa a ser alcançada aos 16 anos. Com isso, adolescentes a partir dessa idade poderiam responder criminalmente como adultos. Em seu relatório, Coronel Assis sustenta que a mudança não afronta dispositivos considerados imutáveis pela Constituição. O parlamentar argumenta ainda que a definição da idade para responsabilização penal pode ser modificada por meio de emenda constitucional. PEC da autonomia do Banco Central entra em fase decisiva no Senado. Informações com Yuri Hudson.
10: Proposta que amplia a autonomia administrativa, financeira e orçamentária do Banco Central entra nesta semana em uma fase decisiva no Senado Federal. A Comissão de Constituição e Justiça finalmente pode votar a PEC da autonomia do BC nesta quarta-feira. O texto transforma o Banco Central em uma entidade pública de natureza especial, com personalidade jurídica própria e maior independência em relação ao Tesouro Nacional. Essa proposta inclui o PIX na Constituição Federal, com o objetivo de garantir a gratuidade do sistema e protegê-lo de interferências externas. Essa matéria tem enfrentado resistência do governo Lula e de economistas que veem risco de redução do controle democrático sobre a autoridade monetária. O manifesto divulgado nesta semana reúne ex-ministros, pesquisadores e especialistas que pedem a rejeição da proposta. O relator da PEC, senador Plínio Valério, argumenta que a mudança é necessária para garantir melhores condições de funcionamento do BC.
11: Caminhões que transportam valores, 43 anos de uso. Diretoria que cuidava há 10 anos atrás, fiscalizando 300 empresas, fiscaliza hoje mais de 3 mil, com menos servidores. E o PIX que me assustou. São 240 milhões de intervenções de acesso dia. E o PIX conta com 32 servidores apenas.
10: Os defensores da proposta afirmam que o Banco Central perdeu servidores nos últimos anos e enfrenta dificuldades para manter estruturas de fiscalização e supervisão. Já os críticos argumentam que esse texto concede poderes excessivos à instituição e reduz mecanismos de controle do Estado. Se aprovada na CCJ, a PEC segue para a votação no plenário do Senado, onde precisa do apoio de, no mínimo, 41 parlamentares em dois turnos. Agência Rádio Web, de Brasília, Yuri Hudson.
8: Continuamos falando de política, faltando uns 10 minutos para pousar em Brumado. O avião deu uma queda como se fosse uma queda livre. O relato é do senador Ângelo Coronel, ao contar à imprensa os momentos de pânico vividos nesta segunda-feira por ele, ACM Neto, João Roma, a deputada federal Roberta Roma e o deputado Nelson Leal. Despressurizou, as máscaras caíram e o piloto teve que baixar de 30 mil pés para 13 mil pés, que é o que o ser humano suporta. Quando não tem pressurização, você tem que descer correndo, porque senão você pode desmaiar. E desmaia todo mundo pelo fato de falta de ar, foi o que prosseguiu o coronel. O grupo havia partido de Salvador para desembarcar em Brumado, de onde seguiriam de carro para uma agenda ainda nesta segunda-feira em Livramento de Nossa Senhora no sudoeste baiano. Aspas, em vez de pousar em Brumado, o piloto voltou, reduziu a altitude e voltou para Salvador. Foram mais 30 minutos de volta. Pânico. Aí a reação é a pior possível. Uma tensão. O avião descendo e você esperando. Ninguém sabe, de noite, tudo escuro. Eu tenho 20 e tantos anos de aviação e nunca passei por um negócio desse. Mas Deus segurou, botou o avião de novo para pousar aqui em Salvador. Pelas redes sociais, o pré-candidato ao governo da Bahia, ACM Neto, fez uma menção sobre o episódio. Quero agradecer a todos pelas mensagens de carinho e preocupação. Graças a Deus está tudo bem comigo e com todos que estavam a bordo. Houve um problema técnico durante o voo que nos levaria para uma agenda em Livramento de Nossa Senhora. Mas retornamos a Salvador em segurança. minha gratidão a Deus e a todos pelas orações. Meio-dia 31, na 99 FM. Alexandre Garcia, boa tarde.
12: Boa tarde, Civaldo Miranda. Boa tarde, ouvintes do Tribuna Popular. Embora tenha sido aprovado por 21-5 na Comissão de Constituição e Justiça, o ministro do Superior Tribunal de Justiça, Benedito Gonçalves, vai encontrar oposição no plenário do Senado, tal como aconteceu com o chamado Bessias, né? Que foi aprovado lá na Comissão de Constituição e Justiça e recusado pelo plenário do Senado, numa recusa que não havia nos últimos 135 anos. Benedito Gonçalves é aquele que soprou no ouvido de Alexandre de Moraes, mas foi captado pelo microfone do salão. Missão dada, missão cumprida. Ele foi integrante do Tribunal Superior Eleitoral e a oposição se queixa de posições dele politizadas contra Bolsonaro e contra Deltan Dallagnol. A indicação é de corregedor do Conselho Nacional de Justiça, que é o órgão que julga os juízes, menos os do Supremo. Quem julga os do Supremo é o Senado, é o único que pode julgar, só que não quer, né? Pelo menos o presidente do Senado não quer. Pode julgar ministro do Supremo por desrespeito à Constituição. Bom, queria comentar com vocês sobre essa história de soberania que se fala tanto, né? A propósito da classificação de grupos armados brasileiros que aterrorizam populações brasileiras, 50 milhões de brasileiros estão sob o medo imposto por essas facções criminosas, achando que invadiu a soberania brasileira, né? O diretor-geral da Polícia Federal chegou a dizer que é um equívoco do governo americano. Depois ele disse que está disposto a trabalhar junto com o governo americano para combater o crime. Ora, como assim equívoco se o governo americano tomou uma decisão com base numa lei americana? Tem nada a ver com a lei brasileira, que não considera isso terrorismo. Nada a ver. A lei americana, que vale para o território americano, para a jurisdição americana, é essa. Não tem nada a ver com a lei brasileira. A lei brasileira vai continuar dizendo que não é terrorismo. Terrorismo tem que ter cunho religioso, étnico, político, etc. Nada afeta. São essas facções lá nos Estados Unidos. Já tem de 12 a 19 estados, como eu já disse aqui, onde essas facções estão presentes. E, claro, fazem lavagem de dinheiro em empresas, bancos que operam nos Estados Unidos. Então, o governo americano terá a força de vetar isso, de fazer uma pressão financeira, uma asfixia financeira. Mas claro que não vai agir aqui no Brasil. Só quem pensa que pode agir no outro país é o ministro Moraes, né, que está sendo processado por isso, está com prazo até dia 12 para se defender lá nos Estados Unidos, na Justiça Federal, na Flórida. Porque entrou na jurisdição direto lá, dando ordens para bloquear contas de pessoas que moram nos Estados Unidos, que estão, portanto, sob a lei americana. E de empresas americanas, inclusive empresa de Donald Trump. Imagina só, né? Bom, mas aí é outro assunto. Então, só para esclarecer isso, aqui no Brasil, o governo fala em combater o crime, mas não combate. Estão tomando conta da Amazônia, né? Fala muito de soberania sobre a Amazônia, mas não combate. A última que a gente tem notícia é em 2019, quando o ministro da Justiça, Sérgio Moro, e a Polícia Federal estavam combatendo o crime, o bandido lamentando que com o PT, com o governo do PT, tinha um diálogo cabuloso. Essa é a última notícia que a gente tem a respeito desse assunto. Bom, uma outra questão. Vejam só, alguma coisa deve estar errada aqui no Brasil. Porque houve um terremoto nas Filipinas. Olha, terremoto 7.8 na escala Richter. Isso é um senhor terremoto. Morreram 30 pessoas. Aqui no Brasil, no Corpus Christi e só nas BR, nas estradas federais, morreram 98 pessoas. De Brasília, Alexandre Garcia.
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8: Daqui a pouquinho aqui no Tribuna você vai conferir. A PLB Sindicato usa a tribuna da Câmara de Vereadores de Caravelas e denuncia a gestão municipal pelo não cumprimento no repasse do Fundeb. Vamos falar também sobre o São João de Itamaraju.
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8: Meio-dia 41 na 99 FM, estamos de volta com o Tribuna Popular. 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Agora, meio-dia e 42 na 99 FM. 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
8: 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Profissionais da educação do município de Caravelas, representados pela APLB Sindicato, foram à Câmara de Vereadores nesta segunda-feira mostrar descontentamento com a postura da gestão municipal com relação ao repasse do Fundeb. Em entrevista ao Tribuna Popular, o coordenador da PLB de Caravelas, José Miroveu do Nascimento Júnior, relatou toda a insatisfação da categoria para com a gestão municipal, não concordando com a quantia repassada até o momento à categoria. Nós vamos conferir a matéria. Boa tarde, Mirovel.
3: Boa tarde, Sivaldo Miranda. Boa tarde, Rádio 99 FM. É um prazer falar com a rádio potência aí do extremo sul da Bahia. Nós que somos trabalhadores em educação e eu que represento a PLB Sindicato do município de Caravelas, venho aqui dar publicidade a tudo que tem sido vinculado nas redes sociais e nos movimentos que nós fizemos ontem na Câmara de Vereadores do município, pedindo aí esclarecimentos quanto à questão do precatório do Fundef, segunda parcela que foi depositada em conta do município no dia 28 de abril, na qual nós tornamos público o conhecimento, e a partir do dia 6 de maio, a comissão que representa aí a divisão do precatório do Fundef finalizou o relatório, inclusive a própria comissão, que tem um representante do chefe do Poder Executivo, autorizou, né, recomendou que o município fizesse aí o pagamento do precatório com 60% para o magistério com juros e mora, além de o município ter também um acordo judicial no processo do precatório entre a União e o município, que 60% é do total do crédito judicial recebido. Então, o município recebeu R$ 5.931.000, 60% vai dar R$ 3.558.000. E o que o município repassou à classe no dia 3 foi o valor de R$ 2.150.000 referente ao principal. Algo que vem dando muito descontentamento com a categoria. A categoria está muito chateada, muito indignada com tudo isso. Nós, enquanto a PLB Sindicato, fomos, como eu disse, na Câmara de Vereadores, informamos aos órgãos competentes e deixamos ao público também, para a sociedade saber o que está acontecendo. Então, vale ressaltar de que procuramos o diálogo o tempo todo com o gestor, mandamos ofícios justamente para que ele nos atenda, para que no diálogo podemos resolver essa questão. Mas até agora o que a gente tem foi um decreto, número 23, que foi publicado, na qual o gestor aí dividiu apenas o principal. Juros e mora não foi incluído nos cálculos da divisão do rateio. E o que vem aí na categoria, na sociedade, causando espanto, até porque o gestor, ele tem um compromisso já com a classe antes de ser prefeito, de fazer tudo o que há de melhor para a educação, inclusive repassar os juros e mora, inclusive também repassar um abono ao pessoal de apoio escolar, que tanto faz, que tanto merece, tanto faz um trabalho desenvolvido na escola, porque faz a escola acontecer, e eles também merecem aí um abono extraordinário com parte dos 40% do que se refere aí à manutenção e desenvolvimento de ensino. Então agora é justamente partir para a luta, para que nós possamos aí deixar que nossos direitos possam ser prejudicados. E a categoria aguarda um posicionamento e respostas aí do gestor quanto a isso. Então, agradeço o espaço, agradeço a Rádio 99 FM por esse esclarecimento à sociedade caravelense e também a todo o extremo sul da Bahia. Forte abraço e vamos em frente, porque a luta segue e não para. Continuo.
8: Muito obrigado aí ao coordenador da PLB Sindicato de Caravelas, e o espaço também a gente concede aqui à gestão municipal, né? Se quiser fazer uso aqui do programa para fazer algum esclarecimento relacionado a esse tema, a gente está aqui à disposição. É só entrar em contato com o nosso departamento de jornalismo. Meio-dia 50 na 99 FM, gente, no mundo das utilidades, tudo em utensílios para o lar, você encontra no mundo das utilidades. 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
8: A estrutura que vai atender o Itarraiá 2026 em Itamaraju está quase pronta. 2 palcos, tendas padronizadas nas áreas de alimentação e de bebidas, uma tenda grande para arrastar o pé com tamanho diferenciado e um número maior de banheiros. Tudo isso está sendo montado para tornar o São João mais estruturado de todos os tempos de Itamaraju. O jornalismo da 99 FM conversou com Zinho, que é o representante da empresa responsável pela estrutura que está sendo montada lá no Parque de Exposições Manuel Pereira. Boa tarde, Zinho, seja bem-vindo aqui ao programa Tribuna Popular.
5: Boa tarde a todos os ouvintes da 99 FM e agradecendo você, Sivaldo, pela visita. E aqui nós colocamos à disposição da prefeitura e a pedido do prefeito que ele queria o melhor para Itamaraju, o melhor para o Itarraiá, fazer uma entrega para a população daquilo que tem de melhor no país. Essa mesma estrutura que você está vendo aqui, ela tem nos grandes festivais em Salvador, Belo Horizonte, Rio de Janeiro, Goiânia. Tudo que você for em qualquer estado desse, para qualquer evento, você vai encontrar a mesma estrutura que está aqui em Itamaraju. Esse piso, que é o piso que você é usado no Rock in Rio, no Allianz Parque, em todos os maiores festivais, inclusive o último show de Roberto Carlos em Salvador utilizou esse piso. Isso foi um pedido do prefeito, a imposição dele, que não queria que as pessoas melasse as botas, melasse os sapatos, sujasse os pés, é só aqui de suor mesmo, porque ele falou, eu quero, mas a população precisa receber uma entrega da minha gestão melhor possível. Então é isso que nós estamos tentando trazer e creio que conseguimos fazer isso para a prefeitura e para a população de Itamaraju. E o secretário Miguel, ele enfatizou muito e fez o projeto daquilo que precisaria entregar para a prefeitura e para a população. E isso que nós estamos fazendo, e creio que vamos concluir da melhor forma possível, para no dia 11, no Itarraiá, que é hoje é considerado aqui um dos principais, não do extremo sul da Bahia, mas da Bahia, e vai a cada passo com a gestão que está e com o trabalho da secretaria e o trabalho do Miguel, a população pode ter certeza que vai receber o que há de melhor que existe no país inteiro. Então, Itamaraju está de parabéns. A grade que foi montada aqui, a grade importante, uma grade de peso de artistas nacionais. E a população só aguardar e vir para cá que vai ter um espetáculo que nunca foi visto aqui em Itamaraju.
6: Ô Zinho, eu pisei aqui, coloquei os pés nesse piso e ficou uma dúvida. Esse piso não escorrega?
5: Não, ele é antiaderente, ele não acumula água, porque ele tem os furos, se você olhar ele e observar, são todos perfurados, ele não acumula e a água também não retorna, ou não sobe. Então foi feita uma forma de drenagem anteriormente para que tivesse a aplicação do piso da melhor forma possível. Então ele não escorrega, você pode ficar despreocupado porque é um piso, você viu que a espessura dele é bem grossa. Uhum. Então não escorrega, o pessoal pode vir dançar, pode se divertir, porque a segurança em primeiro lugar. E você está vendo, tudo branco, aquela percepção de limpeza, de claro, então a área ficou muito bonita. A cenografia que foi desenhada e projetada por Danilo, as pessoas vão ver que realmente até isso ele se preocupou com os detalhes, se preocupou com aquilo que há de melhor de cenografia. Então, Itamaraju está de parabéns. Você que está aqui é importante para a cidade, ao alcance que a sua rádio tem, de passar essa percepção que você teve para a população e para o público. Então, isso é muito importante. Então, é só vir.
6: Não, mas eu tenho mais uma pergunta a te fazer. Você está me falando aqui em off que quem tiver lá atrás, no fundão, vai ter condições de ver até o piso, o solo, o assoalho do palco.
5: Isso, a forma que é feito, que foi projetado aqui o local, ela é como se fosse um teatro. Então quem está lá na frente não vai ter uma pessoa que vai ter alguém que vai atrapalhar a visão. Realmente lá do início, assim que entra, todo o público vai ter a visão até do piso do palco, ou seja, o acesso e a visão para o artista é limpo. A estrutura que foi colocada aqui, para a região nunca teve. Então a estrutura que não tem ferro na frente, como você pode observar, não tem ferro, não tem estrutura alguma. Então o espetáculo que as pessoas vão ter aqui, uma cenografia que vai ser montada aqui, que está montada para já em fazer a entrega o mais breve possível, é o que há de mais moderno que a população do Camaraju vai receber.
7: Muito bem, conversei aqui com o Zinho, que é o responsável pela empresa. Você pode falar o nome da empresa?
5: Essa empresa que a gente trabalha é uma empresa que ela está no mercado há muito tempo, muitos anos. É Três Pontos, é a empresa que prepara tudo que há de melhor nos eventos feitos pelo Brasil. Então a estrutura dela, você está observando, vendo como que é.
7: Estou
5: então, para você ter noção.
7: O povo está curioso também.
5: Para você ter noção, aqui pela empresa estão sendo executados em 8 cidades da Bahia ao mesmo tempo. Essa estrutura aqui. Então, para você ver a imensidão e a proporção e tamanho da empresa, que tenta fazer aquilo e proporcionar a melhor entrega possível para a população de cada cidade.
7: Muita segurança.
5: Segurança em primeiro lugar. Isso aí é indisponível, é indispensável. E o prefeito falou, primeiro, tudo que é de melhor e seguro. Então é o que nós estamos aqui fazendo, essa entrega. E a população pode ficar tranquila que o prefeito preparou a melhor festa da Bahia para Itamaraju.
7: Obrigado, Zinho.
5: Eu te agradeço.
8: Meio-dia 57 na 99 FM. Gente, tá ficando muito bonito mesmo, muito bacana lá, sinceramente. Ó, conversamos também com o Danilo Dias, lotado na Secretaria de Cultura de Itamaraju, um dos responsáveis pelo projeto estrutural do Itarraiá 2026. Boa tarde, Danilo.
9: Bom, agora eu vou conversar com o Danilo Dias, que ficou responsável pela parte estrutural, a elaboração do mapa para o Itarraiá 2026. Danilo, tô vendo aqui, primeiro eu quero te parabenizar pelo trabalho, né? Que tá muito bonito, você foi até elogiado aí pelo proprietário, aí pelo responsável pela estrutura, um trabalho impecável. E o que a população vai encontrar aqui, Danilo?
10: Bom dia a todos. Então, na verdade, a gente tá trabalhando nesse projeto desde janeiro, né? A gente vem pensando, idealizando fazer o maior São João que Itamaraju já viu. E não só em relação à grade, né, dos artistas, mas também a parte estrutural. Então, quando a gente começou a desenhar esse projeto, a gente pensou em trazer uma experiência para as pessoas que estivessem aqui dentro. Então, acredito que as pessoas vão surpreender algumas coisas diferentes, mudamos algumas coisas. Então, assim, acredito que estamos fazendo história, né? Já agradeço aqui ao nosso prefeito Jorge Almeida por nos possibilitar trazer para a galera, para os foliões, essa nova experiência, esse novo formato que é o Itarraiá 2026.
7: Eu observei aqui, Danilo, que vocês criaram tudo assim, analisando cada coisinha, os mínimos detalhes.
10: Os mínimos detalhes. A gente idealizou uma festa mais limpa, mais organizada visualmente. A gente pensou em cada detalhe, estamos pensando em cada detalhe. Temos algumas novidades que já foram divulgadas, como por exemplo a tirolesa, que também faz parte da estrutura. A gente também tem as tendas dos ambulantes, do comércio aqui dentro também foi toda estruturada visualmente.
7: Tudo padronizado.
10: Tudo padronizado, justamente para poder atender. Uma novidade, né, esse ano, eu acho que as pessoas já têm noção também, que é o nosso piso. Então, a gente tem um piso que vai cobrir 100% da nossa área da festa. Da ponta do palco até o fundo da festa.
7: Pé sujo aqui não vai ter.
10: Não, não vai ter. E por último, a nossa tenda, que também é algo que vai marcar, né? A gente trouxe uma tenda maior e mais alta, justamente para o folião ter possibilidade e visibilidade ampla do palco, dos dois palcos.
7: Então a população vai se surpreender.
10: Eu acredito que sim. E é isso. Só agradecer, convidar todos para prestigiarem a gente, o Itarraiá 2026.
7: Obrigado, Danilo.
10: Obrigado.
8: Bom, agora meio-dia, esse barulho era o pessoal trabalhando lá, viu, gente? Agora meio-dia e 59 na 99 FM. 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
8: Final da edição de hoje do Tribuna Popular. Temos um novo encontro com a notícia amanhã, meio-dia. Às 5 da matina, o nosso encontro é com a boa música sertaneja no programa Canta Brasil. A partir das 14 horas, na programação 99, tem Descontrolados. A todos uma ótima tarde de terça-feira e até amanhã, se Deus quiser.
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18: Oi, oi, vai começar o Ritmo Perfeito. Hoje é terça-feira, dia 9 de junho, hoje é dia do porteiro. Parabéns a todos os porteiros pelo seu dia. Gente, olha, o Ritmo está no ar, hein? Com as melhores músicas e, claro, as melhores dicas para você levar pra vida. Maiara e Maraísa, vai lá!

0: Felipe Samuel, Romance Rosa. E agora dicas do Bora Emagrecer.
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0: Se o seu grande objetivo na academia é queimar gordura e definir o corpo, anote esta regra de ouro. Deixe a esteira ou a bicicleta pro final do treino. Quando você começa puxando peso, o corpo gasta o estoque de carboidratos dos músculos para fazer força. Assim, quando você finalmente vai para o cardio, o seu organismo é obrigado a buscar energia direto nas suas reservas de gordura corporal. Treine com inteligência. Musculação primeiro, aeróbico por último, tá? E potencialize o seu emagrecimento. Fica a dica.
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0: Continua, Grupo Menos é Mais. Champanhe!

0: Matheus Vargas com Kleber e Cauã. Desocupa! O Ritmo Perfeito volta já já com, ó, tá sim de música boa, então fica ligado.
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0: Volta já!
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3: 1:18.

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0: Fui!
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5: Tem mais Ritmo no ar. Luan Santana, Mulher Segura.
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2: Banda Calcinha de Renda com Gustavo Lima aqui no Ritmo. Vitor Clay, Ava Max e também Luan Santana. Mulher Segura. Volto já já, viu? Segura aí porque daqui a pouco tem música boa e também dicas de saúde, beleza e bem-estar.
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8: Já de volta com o Ritmo Perfeito. Edson e Hudson, Papel de Homem.
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0: Neto e Cristiano Cadeira Cativa. Final de mais uma edição aqui do Ritmo Perfeito, que tá de volta amanhã. Beijos no seu coração, obrigado pela companhia e a gente se fala. Fui!
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1: Oi, amores! Daqui a pouquinho a gente entra no ar. 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

0: público! Tá ocupado? Não, não faça isso. Dá um gritinho e venha pra cá. Venha sintonizar a nossa programação. Se liga! A nossa frequência pra você ficar totalmente descontrolado. Bom sentido da palavra, tá bom? Texou, cara, texou! Que maravilha! E a nossa mensagem de hoje é pra você, nada de desistir. Levanta, sacode a poeira e dê volta por cima. É antiga, mas é válido pros tempos atuais e sempre. Beba seu café e vai matar os seus leões diários de todos os dias. Existem lugares para que você possa ter crescimento e conhecimento. Para você precisar sair, escolha ser bom, tá? Não seja bobo, fique sempre atento. Que o mal vire sempre bênção. Para mim, para você e para todos. Muito boa tarde, eu sou Alci Arcanjo, mais conhecido como O Rudo. Isolinha vai falar para nós o que se comemora nessa data de hoje, dia 9 de junho já.
1: Boa tarde. De junho é o dia 160 do ano no calendário gregoriano. Faltam 205 dias para acabar o ano. Hoje é o dia da imunização, dia do porteiro, dia do denista, dia nacional de Anchieta, dia internacional dos arquivos. 53, Nero se casa com Cláudia Octávia. Em 62, Octávia se suicida. Eita lasqueira. 68, o imperador romano Nero comete suicídio. Eita lasqueira de novo. Em 1448, Afonso V de Portugal atinge a maioridade e assume o reino. 1667, os holandeses realizam uma incursão em território inglês e aplicam a pior derrota naval da Inglaterra, na Batalha de Midway. 1775, criação da Polícia Militar de Minas Gerais, na época com o nome de Regime Regular de Cavalaria de Minas. 1815, é assassinado acto final do Congresso de Viena. 1869, o presidente do Equador, Gabriel Garcia Moreno, proclama a nova Constituição, chamada de Carta Negra, pela oposição. 1948, Unesco funda o Conselho Internacional de Arquivos. 1967, Guerra dos Seis Dias, Israel captura as colinas.

0: Ela canta muito. Micaela Joy.
1: Vou estar aqui nem uma vagabunda, né? No dia 12.
0: Me diga uma coisa, meu amor. Esse programa tem uma indicação, minha vida?
1: Com certeza.
0: É sério?
1: Uhum.
0: Não acredito.
2: 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Este programa não é recomendado para menores de 12 anos.
3: Ela é linda.

0: amores. Sejam bem-vindos de volta, ladrões. E ele sumiu, né? O menino de Porseguro.
1: É, ele tá se repousando, dormindo na rede pra descansar, cara, beleza, né? Vida.
0: Sim, boa tarde, meu amor.
1: Boa tarde,
0: boa tarde, caros amarelo. Ouvintes maravilhosos. Sejam bem-vindos de volta nessa terça-feira. Né?
1: É. Isso é pra amanhã, tá? É. Muito boa tarde, bebê. Fique super à vontade e dar a sua palavra.
0: Outra, Chato Brito falou que amanhã vai fazer o karaokê,
1: hein?
0: Será que cantando é bom, menino?
1: Cara, pra uma dor de caipuí, eu acredito que sim, pelo timbre da voz.
0: João Gomes, né?
1: Ele canta, assim, parece que tá gripado por mais de 30 dias. Eu acredito que ele vai sair bem naquele modão de viola, né? Que é do ritmo, do estilo dele, do
0: Chato Brito. Mas uma coisa tem nada a ver com a outra, né, vida?
1: Toma vergonha.
0: Você sabia que falando de modão, que Chico Giló canta, menino?
1: Chico Giló?
0: Sim, eu fui no aniversário dele, ele começou a cantar modão. Menino, não é que canta mesmo?
1: E é? Mudou minha vida.
0: Mudou nada, você tá atrás de frango pra ganhar a entrada pra rapariga.
1: Eu?
0: Aí muda sua vida rapidinho, né, viado?
1: E eu sou eu que vou. Olha.
0: Quem gosta de você é Elisante. Dena.
1: Atrás de gasolina do posto Bentivi. Rapaz, pelo amor de Deus. Uma aposentada daquela, bolsa social pra todos os lados. Aí, olha, pra dar porque pro filho, é, amiga?
0: É, pra levar ela pro trabalho, meu amor.
1: Rapaz, vai procurar um Deus pra dar um beijo.
0: Mas o secretário falou que ia dar um voucher pra ela.
1: Aí o secretário pode, né, vida?
0: Venha bem, né?
1: Boa tarde, a partir de agora está no ar o nosso programa Descontrolados com Mica e Alci Mica.
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0: com eles, Mati Rhodes, leve com você. Iniciamos também com os bobozões em plena atividade. Dá uma surra aí nessa rapaziada nova, que já estão aí cansados de fazer dois, três shows ali, aqui e acolá, que é totalmente diferente do caso aí dos Rolling Stones, com música nova no pedaço In The Stars, pelo 3031-0099. Para o seu pedido musical, para você mandar aquele alô, aquele charme, aquele salve aqui no nosso Descontrolados com a Mica e o Alce, Alce e a Mica, né, Pepe?
1: Pepe,
0: aproveitando, solta essa belíssima voz que você tem, galeguinha, nossa bela, nossa mistura de Alcione.
1: Essa voz que Deus me deu para trabalhar para quem eu gosto, que é o povo. Diz ele que talvez está aparecendo aqui, tá?
0: De novo?
1: De novo.
0: Sério, Mica?
1: É pra alguma coisa, né? 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
0: Mandou bem pra caramba agora. 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
0: Seja você
1: DS Tecno!
0: É, Micaela Joy! É, caríssimos ouvintes! Itaiar 2026 e a 99, como sempre, batendo aquele forrozão da hora! É a rádio oficial do Itaiar 2026 e os parceiros também dando aquela moral, dando aquela força, né, Micaela Joy? Uhum. Por favor, bebê, fala da.
1: Você sabe ler, não, viado? Sempre
0: é
1: eu que tenho que
0: estar
1: falando!
0: Bicha bruta, meu Deus!
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0: 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Yeah.
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0: E pra que essa puxada, assim?
1: É, parece um menino do bingo. 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
0: Muito bem. Que
1: gosto. Esse ladrão de oxigênio, vai embora, menino.
0: Eu tô ligado. 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
0: Boa, bebê, bora faturar a vida.
1: Bora. Menino lá, como é que é Raul Gil?
0: É.
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0: agora são 2:25. Mais uma vez, Michela Joy.
1: Repita, menino Jurubeba.
0: Jurubeba, Leão do Norte, é uma delícia. 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
1: Uhum.
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1: Menino. Adoro deixar você louca. Bem louca, louca, louca, louca. Gente,
0: volta pra tonalidade daquele cabelo normal, pelo amor de Deus.
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0: Sempre, sempre, Michela.
1: Tem que marcar aqui um negocinho aqui, né? Negocinho.
0: Só você mesmo e o cabelo queimado.
1: A mãe tá boa, não tá? Graças a Deus.
0: Michela Joy. 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
0: Muito bem, muito boa tarde, meus amigos. A 99, boa tarde, tudo bom? Jovem, Mica, você sabe muito bem quem é esse digníssimo jovem.
1: Gomes, se eu não me engano é Igor Gomes.
0: Igor, lembrei do Igor, aquele outro Igor.
1: Sumiu, né, menino do botãozinho.
0: Menino, não passa informações, menino. Tudo bom,
1: você
0: Igor?
1: Você tá falando de quê? Tá falando do botão, meu amor, você tá pensando de, de quê, menino?
0: Não, do que isso,
1: você, menino? Tem uma mente poluída.
0: Olha o horário, gatinho, olha o horário. Bora para a nossa boquetinha de hoje, bebê.
1: Por favor.
2: Daí!

0: tema de hoje, bebê?
1: Hoje queremos saber de vocês, audiência. Acho que é mais pro lado de Tamaraju, essa em Boquete, né? Mas sim, se alguma cidade acho que quiser responder, que responda também. Gente, vai ter o feriado, a gente sabe que os festejos de junho de Tamaraju começa dia 11, quinta-feira. O feriado de São João, você prefere na sexta ou na segunda-feira? Conta pra gente. Pra mim, na sexta-feira vai ser ótimo. Porque você vai ter Amado Batista, meu amor. Toque 10. Então, vou estar só a bufufa no outro dia e não vou nem trabalhar. Segunda-feira, não. No domingo, eu fico neném. Vai ter a cavalgada com soro. Vai, mas não me pertence. Eu tiro pra descansar.
0: Você descansando.
1: Lindamente. Você. Peladinha na cama.
0: Não, faz isso, não. Sem detalhes. Pelo amor, me poupe. Ninguém merece essa coisa pelada.
1: Mas não sei pra Tony Ramos.
0: Pelo amor de Deus.
1: E a bicha vai... Amarela, não toma sol, menina, vai tomar um sol. Deve ser esquisito. Ô, Lenice, é só no escuro, né, Lenice?
0: Cala a boca, Lica.
1: Os peitos é branco, sem camisa que é feita de gulira, né? Só que branco.
0: Vai pintar esse cabelo. O cabelo vai
1: só... Cheguei a miserável da Gabi, lá no Vista Bela. Ela, ô, diabo branco, diabo louro. Falei, ah, falou a preta, né? Falou a preta. Precisa de uma vela de branquela. Falei, falou a preta, tá a certo. Morena.
0: Pois é, esse é o nosso tema regional.
1: Pra você não faz na vida, você é idosa, não vai pra festa.
0: Não,
1: é a... Segunda-feira seria melhor pra você, né?
0: É, pra mim, na segunda-feira seria bem mais interessante. Na segunda-feira, na opinião do Alcio Rudo, né, Michaela Joy? Esse é um tema da nossa emboquete, um tema regional, podemos dizer assim, só pra Itamaraju?
1: Não, municipal. Regional é só que na região.
0: Ah, tá, eu tenho que falar municipal ou regional?
1: É, escrotão.
0: Ah, tá, muito bem. E vamos pro Igu Igu.
1: Boa Fala, tarde, Bia. Igu.
2: Fala, galera. Boa tarde. E aí, pequena Joy. Balduci. Você é o cara, meu jovem.
0: Obrigado.
2: Como tá Itamaraju aí? O movimento aí do São João. Como tá aí as arrumações aí da festa?
0: Bom, as arrumações, tá tudo bem, as arrumações, né? Tá tudo ok.
1: Esse Valdinho foi lá hoje, foi. Né? Ele, nossa, estrutura nunca vi. Falei de você, tudo tá bom pra você, que você é lambibolance,
0: então,
1: né?
0: Então tá, vamos resumir aqui pro Igu Igu, né?
2: Essa pequena Joy, isso é demais. Isso gosta de se amostrar.
0: É verdade.
2: Com essa voz dela de rapariga.
0: Nossa senhora, esculhambou você, Mica. E agora? Você responde em boquete, bebê?
2: Boa tarde, pequena Joy. Boa tarde, Alci.
1: Boa tarde.
2: Tudo bom? Aqui é o Ícaro Gomes. Eu tô aqui em Nova Viçosa, ouvindo a sua rádio. E trabalhando também, meu amigo. Sexta-feira estou aí em Tamaraju, hein? Pra arrastar o pé aí nessa festa aí, curtir Top 10.
1: Que Joelma, né?
2: E vai ser bom demais, hein? Mica, pequena Joy.
0: É, tá rolando um sentimento aí, viu?
2: Chega! Tchau, vocês aí. Boa tarde, um abraço.
0: Você perdeu tudo também, o bichinho, né? Embolou tudo, bichinho. Por favor, cara.
2: Então chega. Tchau, vocês aí. Boa tarde. Um abraço para todos os ouvintes da 99 FM. É nós ativo, hein? Nós estamos aqui. Logo, logo, nós estamos em Teixeira.
1: Eu acho que é muito, fazendo muito cross, né? Eu acho que bateu a muleirazinha, né, bichinho? Igor Gomes.
0: O Ícaro, é Ícaro?
1: É Ícaro, menino. Eu falei Igor.
0: O Ícaro Ramos, o nosso tema... Ai, meu Deus, me dá... Nosso tema de hoje tá aí, Ícaro. O feriado de São João, você prefere na sexta ou na segunda-feira? Aí você responde a nossa boquetinha, tá? Repetindo, viu? O feriado... Você preste atenção, vamos soletrar pra você, tá? O feriado... De São João, você prefere na sexta ou na segunda-feira? Aí você responde direitinho. 30 segundos, tá bom? Obrigado. Ele era piloto de motocross, fazia trilha?
1: É, trilha. Então, subiu um monte de pescoço, muito Pascoal.
0: Ah, então deve ter que...
1: Desredentou.
0: Deve ter que umas pedras picou na cabeça dele, né, Mica?
1: Igual o motoqueiro fantasma lá de cá pra cá, né?
0: Isso. E pra Nena, Mica, qual seria...
1: Ô, Nena. Nena, todo dia, né? Segunda-feira acho que é melhor pra ela.
0: Será? Vamos ouvir.
3: Entendi muito essa emboquete aí, crianças. Vai ser feriado na sexta-feira, é?
0: Mica, repetindo para nossa idosa Michaela Joy, por favor, fala para nossa
1: o
0: idosa.
1: Feriado de São João, você prefere na sexta ou na segunda-feira, vida?
0: Pronto, você entendeu agora, idosa?
3: Eu não queria ter feriado, não. Ai.
0: Olha, pegou lá, Mica.
3: É, de toque 10 é na quinta, viu? E amado Batista. Bem, Deus, pai.
0: E aí?
1: Com certeza, Sonsa. Isso que eu tô falando, feriado na sexta-feira é bom pra quem vai curtir até umas horas, né? Já passou os horários, Amado Batista, eu pensei que ia ser primeiro, mas acho que ia ser o último.
0: Não entendi o que você falou.
1: Nervosa. É igual papo, vai ser quase 5 horas da manhã.
0: Agora, será que o nosso motoqueiro responde direitinho o tema?
4: Rapaz, na sexta-feira, já conta já o feriado, né? Porque a gente trabalha só até 4 horas da tarde. Então aí já emenda logo esse negócio. Mas o melhor é segunda-feira. Segunda-feira é melhor ainda. O feriado tem que ser na segunda. Porque aí a gente fica sexta, sábado, domingo e segunda descansando. Porque segunda-feira dá uma leseira desgraçada que a gente não consegue nem trabalhar. Até a água que a gente bebe é doce.
0: Boa, tá vendo, Mica?
1: Sumira, né? Me inventar tomar um uísque no arraiado do Itailage. No outro dia, mas foi uma tremedeira. Eu falei, você tá velha, viada. Você tá velha, sapatão.
0: E já rodada, já, né?
1: Inventa, que essa é nova. Eu bebo tudo, como tudo. No outro dia, tá pude.
0: Meu Deus, só na base do remédio. E já a nossa idosa aposentada, será que está respondendo?
1: Fala, menina.
0: Fala, menina.
3: Bonitinho, ó, você falou na sexta, tá? Você e o menino aí, por isso que eu tô falando. E vai ter feriado? Isso que eu tô querendo saber. Não sei se tem feriado. De preferência seria na sexta mesmo, né? Eu só vou 2 dias, quinta e sábado.
0: E aí, Mica?
1: Olha, segundo, né, os relatórios que estão aí, feriado vai ser na sexta. Uns falam que não é ruim, que não sei o que, bereguedê por causa do dia dos namorados. Que? E adianta a compra do dia dos namorados na quinta, desgrama, né?
0: Tá bom.
1: E deixa o feriado na sexta-feira mesmo, que tá ótimo.
0: Calma,
1: o prefeito já bateu o martelo, tá lá o documento.
0: Que vai ser
1: sexta-feira, daqui a pouco eu vou procurar o da CDL ali.
0: Também. Ótimo, Micaela Joy. E Nina, que é gasolina pra quê, Micaela Joy?
1: Isso é pra beber, só pode. Vai dar pro amigo do Corolla, né?
0: Toma, bicha velha. Ai, eu quero gasolina, 10 litros. Papai, solta a casa pra trabalhar. Ai. E tá chateadinha. O menino aí, né? Não falou meu nome, não.
1: Foi?
0: Foi, sim. Sim, no áudio. Sim. Só porque não ganhou gasolina de possibilidade. Ô, Micaela Jones.
1: Você é pirracenta demais, menina.
0: Isso, porque eu roubei a vasilha dela, né? Por isso que tá assim, né? Pode deixar, mulher. Vou comprar um centro de milho pra você assar na porta das festas, viu? Oh! Mica, agora são 2:37.
1: Repita.
0: 2:37.
1: Repita.
0: Tá bom, Mica. 2:37, bebê. Meu Deus, já repeti, bebê. E nesse clima, nessa viagem, ficaremos juntinhos até que horas, meu amor?
1: 4:10, nos 99.7 FM do seu rádio.
0: Com o nosso programa aqui, você...
1: Olha lá, ó, tá te dando resposta, Vitor.
0: Vixe, lá vem bomba, misericórdia.
3: Uma cerveja vai comprar um centro de milho. É tenso.
0: Traduzindo, ela agora tá falando pra fora, né? Não é mais pra dentro. Ouça, B.
3: Uma cerveja vai comprar um centro de milho. É tenso.
0: Viu? Até os... Ela quer um centro de cerveja, não um centro de milho. Sim. Né, vida?
1: Papado. Perto da ponte, depois do primavera ali, tem vende milho, né?

0: muito bom, muito bom. E já vai direto já no assunto de hoje, Paulo. Bom, Paulinho, se você quer que a gente já manda as notícias, as informações, já vamos denunciá-las, as notícias aqui do nosso Descontrolados. A Amazon vende pulseira que dá choques elétricos quando gasta muito dinheiro. Como assim?
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0: É o que você vai ficar sabendo aqui no nosso programa Descontrolados. A pulseira inteligente Pavlok está sendo vendida em uma plataforma e promete acabar com aquelas pessoas que são consumistas, que consomem por impulso de forma drástica, emitindo choques elétricos de até 350 volts no usuário. O dispositivo funciona integrado ao aplicativo de banco da sua atividade e automaticamente, assim que a pessoa ultrapassa o limite de gastos predefinido para o mês. Essa tecnologia utiliza condicionamento aversivo para treinar o cérebro e associar o consumismo excessivo de uma reação física desagradável. O objetivo central do acessório é forçar a mudança de comportamento financeiro por meio de reflexo de dor, ajudando, sim, os compradores compulsivos a manterem o orçamento sob controle. Caramba! Será que cola, Max? Será que cola? Sim, nosso Fefezão. E tem mais informações. Essa para o Max, o homem do futebol. Famosas das últimas edições do Mundial, as vuvuzelas está oficialmente proibida nos estádios da Copa do Mundo em 2026. E aí acontece lá pelas bandas dos Estados Unidos, México e Canadá. De acordo com as informações da agência Reuters, a FIFA determinou o banimento do instrumento, além de apitos, buzinas de ar comprimido e quaisquer outros itens que produzem barulho excessivo nas arquibancadas. As vuvuzelas viraram grande tradição global após serem popularizadas na Copa de 2010, na África do Sul. Apesar do sucesso com os torcedores, os instrumentos acumulam críticas devido ao som contínuo e estridente, frequentemente comparado aos zumbidos de enxames de apitos. E claro que atrapalhava as transmissões de TV e a comunicação em campo. Além das emissoras de som, o código de conduta da entidade veta equipamentos que emitem feixes de laser e apontadores. Outro grande surpresa na lista foi a proibição de entrada de garrafas reutilizáveis como água, uma decisão que a FIFA alega ter sido tomada estritamente em razões de segurança. Os torcedores que descumprirem as regras estabelecidas poderão ter acesso negado ou serem retirados imediatamente das arenas. A Copa do Mundo começa no próximo dia 11 de junho, ou seja, tá chegando na quinta-feira. A grande abertura terá o confronto entre México e África do Sul. Obrigado, Paulinho, pelas informações.
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5: De hoje, nesta terça-feira, dia 9 de junho de 2026, né, Paulinha?
6: 12h50.
5: Obrigado, Paulinha. O tema de hoje é o seguinte: o feriado de São João aqui em Itamaraju, você prefere na sexta ou na segunda-feira? Segundo o nosso Molilo, ele respondeu: olha, se eu morasse na cidade, aqui em Itamaraju principalmente, claro que eu iria preferir na segunda-feira. Essa é a opinião aí do nosso grande Molilo, que tá com aquelas bandas lá da, do Minas Gerais, né? Um abraço pra você, viu, Murilo? Obrigado, mano. E você, jovem, fica super à vontade no final do celular 0354. Fala pra gente.
7: Boa tarde, Micaela Joy. Respondendo aí a emboquete aí.
5: Sim.
7: O feriado é bom na segunda-feira, né? Que liga sexta, sábado, domingo, só vai parar na segunda.
5: Oh, coisa boa. Aí ficaria maravilhoso, muito bom. Boa tarde, grandão. Boa tarde, nosso Max pediu a W. Daqui a pouco, na sequência, nós iremos tocar o W para você curtir aqui no nosso programa Descontrolados. E aí, o nosso grande tratorista, o Elton Pereira. Boa tarde, Elton. Tudo bom, Elton? Fica à vontade.
8: Boa tarde, Descontrolados. Tudo bem com vocês?
5: Tudo ótimo.
8: É, respondendo aí, boquete aí, na verdade eu queria que o feriado fosse na segunda, porque tipo assim, sexta-feira posso trabalhar de boa, mas aí sexta-feira de noite, sábado e domingo eu posso encostar no gole, e segunda-feira eu vou ficar em casa de boa, viu? Prefiro na segunda.
5: Pronto, na segunda, mandou bem, grande Welton, obrigado, mano, tamo juntos, viu? Obrigado aí sempre pela sua sintonia aqui do nosso programa Descontrolados com Mica e Alce, Alce e Mica. 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
5: 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E quem é esse ser humano, bebê?
2: Olha, Solaninho. Ninguém quer meia de serviço. Mas feriado, o povo é mestre. Tá me tirando um trabalhador agora,
5: tá,
2: né, menino?
5: Agora. Oh, meu Deus.
2: Tá um polêmico.
5: Meu Deus.
2: Quando tinha farmácia, deixava lá a farmácia. Ia morcegar, bater papo,
5: é,
2: né?
5: Agora fica só postando foto na academia.
2: Então eu sou bloqueada pra não fazer resenha.
5: Oh, meu Deus. E o melhor não é isso. Ele agora pegou a mania dos jogadores de futebol. É uma mania já antiga, que pega a bermuda e dá uma puxadinha pra ver a musculatura da perna.
2: Oh, é, menino.
5: Né, bebê? Ele falou o quê?
2: Nunca é tarde, aprendemos com os erros.
5: Então
2: vai abrir a farmácia? O Sabinho tá cuidando, né, do da fazenda de papai. É bom.
5: É, mica.
2: Tem que a herança, meu amor, tem que cuidar, né?
5: E como é que você sabe assim, de tantas informações precisas, mica?
2: É que eu vi a conversa pelos corredores.
5: O bicho é fofo.
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0: Fechamos mais uma com a galera do Titãs, Marvin, claro, a senhorita Madonna, a música Love You New York, né, vida? Voltando pro nosso tema de hoje, bebê, voltando pro nosso tema de hoje, pelo 30310099. Ele revelou que tem vontade, sim, de ter um caso com você, Michaela Joy. Ouça, bebê.
1: Olha só, não fala esse negócio, não, moço. Eu, mais pequena Joy, essas são umas amizade condicional, tá?
2: A gente tá preso, não tem condicional.
1: Relacionamento não, tá bom? Sai disso, rapaz, você tá doido. Ai, vocês é comédia demais, viu,
0: velho? Capitão Climazinha gostou.
2: Ei, danado. Ele é chofé? Não pode falar caminhoneiro, que nem caminhoneiro mais, é chofé.
0: É chofé?
2: Onde ele passou vergonha falando boleia, né?
0: Eita, desse jeito. Aí o Lindenberg falou, pô, vocês são muito antigos, velho. Esse falava isso lá pelas bandas dos anos 70, anos 80, né? Hoje não se fala
2: você
0: mais.
2: Você nasceu de 72, né, vida?
0: Cala a boca, Michaela Joy, cala a boca, bebê. Voltando pro nosso tema de hoje. Caso tivesse um feriado, né, Michaela Joy? De São João, qual seria a boa opção para nós? Na sexta ou na segunda-feira?
2: Só que... né, o pessoal ficou na dúvida aqui em Itamaraju, né, já entramos em contato com a CDL Itamaraju, Cid Comércio. O comércio em Itamaraju funcionará normalmente nesta sexta-feira, dia 12, dia dos namorados. 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WhatsApp 73 98869 1401. Gostei desse número 69,
0: hein? Você gostou, né, bebê?
2: Uhum.
0: Ah, você é bem interessante. Já o nosso Tavares, o que que respondeu, Mica?
2: Pra ele, tanto faz, né? Não faz diferença também, né?
0: Isso, kkk.
2: Quando ele entra na cachaça, não tem dia certo, né?
0: Uhum.
2: Ele parou de tomar cachaça boazinha, né? É porque comprou um carro. O outro foi a laje, ele comprou um carro, graças a Deus.
0: Graças, né, a Deus, né, Mica? Muito bem, muito bem.
2: Só lá no gorô, né? Gorô, gorô, e não vamos trabalhar na sexta. A escravidão acabou, meu amor.
0: Não mexe com o menino, não. Deixa o menino quieto. Nós temos que pagar o novo penteado dele.
2: O café acaba semana que vem, vai estar maladinho, né? Tem... aí ele vai pra São Paulo botar o restante da cuca.
0: O cocotezinho.
2: Ô, disse, rapariga, ai, aquele abraço.
0: E agora vamos aí.
2: Você fala de rapariga, cadê aquela de Teixeira, menino? A da voz desligada do cigarro derby?
0: Deixa, menina. Ó, deixa a menina quieta, deixa aquela senhora, deixa a nossa fazendeira quietinha, bebê.
2: Esqueci o nome dela, faz falta quando desaparece.
0: Claro.
2: Maria do Cafezinho também, levou um pedação sumido, né?
0: Perfeito, Michaela Joy. Já o Sidney Coqueiro, boa tarde, Sidney.
3: Boa tarde, meu amigo Alci Arcanjo. Aqui é Cid Dexão de Coquê, curtindo o programa Descontrolado. Gostaria de mandar um alô especial para minha amiga Adriana e Claudinho e Alane aí na Baixa Fria, na rua 5 de Outubro. Depois quem estiver curtindo, boa tarde.
0: Boa tarde.
3: Aqui na cola do Descontrolado.
0: Obrigado, querido. Uma ótima tarde para você. Tá aí, saindo aqui mais uma notificação de quem, bebê?
2: Olha ele, Beltinha. Boa tarde, turma da bagunça. Boa tarde, Thales. Quanto tempo, né?
0: É. E já para as bandas de Sabará, o que que diz, Michaela?
2: Ela só deu risadinha de você, a moça, a namoradinha, tá longe.
0: KKK, KKK, KKK, né, Michaela Joy? Muito bom. 30310099. Mica, vamos falar das nossas chanchelas comerciais.
2: Só se for agora, lindo.
0: Fica à vontade, aos olhos de manhã, bebê.
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0: Sim.
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0: Boa.
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0: Ô, bebê, vamos dar aquele salve legal pra todos lá em Porto Seguro, Arraial da Ajuda,
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0: Um salve pra essa galera todinha, merece!
2: Olha, toda a equipe do mercado, bom preço, Arraial da Ajuda, forte abraço, boa tarde! Quem é, menino?
0: Esse aqui é o nosso digníssimo...
2: Pietro!
0: Oh, eu

0: bicho me chacava. Eu falei, ixi, eu vou apanhar. Aí eu lembrei do finado Beto. Ele era apaixonado pro Zói. Ele é chupador de oi danado, ele.
1: É, amigo.
0: Igual o Joe. Joe é pros pés. E você, vida?
1: Nariz, tá?
0: Chupa nariz? Credo. É. Chega a catar, menino.
1: E você, vida?
0: Não, não tenho
1: Toma
0: isso.
1: Vergonha.
0: É o dedo sem osso.
1: Que coisa feia. É, amiga. Academia. Vamos falar da academia?
2: Sim. Tem uns que vêm pra ficar no celular. Tem outros que vêm pra bater selfie. Tem outros que vêm pra fazer vídeo. Tem uns que vêm pra ficar só rodando, rodando. Não faz ruim exercício, é só rodando, rodando. Tem uns que vêm pra mostrar roupa. Tem uns que vêm pra mostrar o rabo. Tem uns que vêm com personal, que quem tem que malhar é o personal. A pessoa é bem saradinha, o personal que não é. Tem uns que vêm pra ficar conversando. Tem outros que vêm só pra beber água. Tem uns que vêm pra fazer os exercícios errados. Não acerta um. Bota um monte de peso e ainda acha que tá arrasando.
0: Alex.
2: Tem um do meu tipo, que vem só pra reparar a vida dos outros. Qual é o seu tipo? Qual é? Não minta não, diga lá, qual é o seu tipo na academia?
1: Pois é.
2: Malhar que é bom? Nada.
1: É, no caso do SS Soares, Miquela Joy...
0: Ele é o quê? É o que vai pra beber água.
1: Aí já é pro tema já de amanhã, Miquela Joy, que legal.
0: Oh, mano. É bom sim, ladrão, tá esperto ultimamente, né, idosa?
1: Sim, meu mozinho, tem que estar, né,
0: amor? Saiu de novo?
1: Cala a boca, eu tô aqui registrando esse tema pra amanhã. E aí, o que que essa senhora idosa está a dizer pra gente, Miquela Joy?
0: Fala, linda!
1: Meu Deus...
3: Véia sonsa, eu não falei você não, falei o rapaz lá, o rapaz que falou que vinha na sexta-feira, que toque 10, o rapazinho que tava falando aí no áudio, que vinha toque 10.
1: Você tá sentindo que ela tá falando mais pra fora? Será que...
0: Tem um fone novo.
1: Ah!
0: Sim, ela tava, aquele de Bluetooth, né, tava na festa, falei, na festa de fone no ouvido.
1: Eu não acredito.
0: É broca, né?
1: Meu...
0: Ela, não, pra se meu filho ligar, eu atender por aqui, ó, tique.
1: Que coisa. É, gente, é coisa de velho mesmo, né?
3: Que vinha ver Toque 10 e Amado Batista na sexta. Só que é na quinta, não é, viado velho?
1: Vixe Maria, só porque tá com aparelho novo. Sim. Soltou a voz. Será que foi o secretário de...
0: que deu pra... né, reforçou o salário.
1: E dividiu...
0: Aí, Solaninho, tá na hora de reforçar o salário da gente.
1: Pra gente comprar um fone novo,
0: olha,
1: né,
0: ele, Michael? Sumiu ontem, mas está aí hoje.
1: Exatamente, Miquela Joy. Estamos falando de quem, bebê?
0: Porta Tita, Portela, da sua Portelinha, sim.
1: Boa tarde.
4: Boa tarde! E aí, vocês estão preparados para o jogo? Cheguei a ficar tonto, menino. Pior que eu não chamei o gás. Boa tarde, Mica. Boa tarde, Alça.
0: Boa tarde.
4: Simbora.
1: Pronto.
0: Tá fraquinho, né? Lázaro é fofão e fala até 12 segundos, né?
1: Isso aí.
0: Ele não deu nem 8 segundos, gente. Ó, disse ele, só de zóio na gente.
1: Não, essa aqui eu vou ter que ouvir off, que essa é danada, né, bebê?
0: Chegou também que você ouviu off porque era desbocado, né? Gente, Paulitinha sumiu, né? É, Djalma Galvão sumiu. Será que tá vivo?
1: Tá se resguardando agora pro São João, né? Só pode. Boa tarde. Voltamos já com nossos descontrolados com Miguel Alce e Alce Mica.
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5: Dali Boquete no nosso Descontrolados. Agora são 3:44.
6: Repita.
5: 3:44 com o principal tema de hoje. O feriado do São João, você prefere na sexta-feira ou no caso de Itamaraju, né? Nós fizemos assim algo pra dizer se realmente ia ter ou não, né, bebê?
6: É um tal de disse, me disse. Ih, falar disso, me disse, tem uma menina aí, né?
5: Tem. E aí o nosso digníssimo Ronald, diretamente de Teixeira de Freitas, estará respondendo o nosso tema de hoje.
7: Fala, meu brother, respondendo a emboquete de vocês aí. Ah, sem dúvida nenhuma, na segunda-feira. Porque sexta-feira, feriado, você folga, mas no sábado a empresa abre até meio-dia. Aí é complicado, né? Aí segunda-feira seria uma boa. Valeu!
5: Seria maravilhoso, maravilhoso! Micaela Joy, você sabe que todos os anos, todos os festejos juninos têm uma tendência em relação às cores, né, Micaela Joy? Então, qual a cor que vai prevalecer agora?
6: Se não me engano, no ano passado tinha um povo parecendo um botijão de gás, aquele pratinho. Doideira, menino.
5: Tinha umas zonas também das botas, né? Aquela parada toda. Mas nada melhor pra explicar, sim.
6: E esse ano também eu percebi dos homens. Não tem aquela jaquetinha fofinha?
5: Sim.
6: No Italágio que bem deu, menino.
5: Eita.
6: Passava uma, aquela jaquetinha fofinha.
5: Pelo amor de Deus.
6: Falei, danada. E eu tava com uma minha, né? De boy.
5: Que esposo deu, né, vida?
6: Que o quê? Me deu perfume? Ah, então o perfume de namorado. Falei, pra quê? Que é nosso, que a gente usa junto.
5: Olha, por favor, qual a tendência agora pro São João em relação às cores?
8: Vocês estão sabendo que o marrom vai ser a cor do São João, né? Olha, vai ser marrom na calça, marrom na saia, marrom na jaqueta, marrom no cropped, marrom no corselê, vai ser meia calça marrom, vai ser bota marrom. Minha irmã, isso vai dar uma confusão. Quando a gente liga, olha amiga, tu vai estar onde? Me espera, me diz um ponto aí. Olha, vou estar aqui no terceiro pilar. Minha roupa é marrom. Quando a gente chegar lá, minha irmã vai estar desse jeito, olha. Todo mundo de marrom. Você estava reclamando da cor preta e estava dizendo que o preto, agora todo mundo só quer ir de preto pro São João aparecer no velório. Pega aí. Agora vai ser marrom. Quando tu ligar... Amiga, tu vai estar onde? Pelo amor de Deus, que eu não tô te achando. É muito marrom. Vai ser marrom na jaqueta, marrom na calça, marrom na saia, entendeu? No cropped, no corselê, na meia calça, na meia pele. Vai ser marrom, minha filha, que não vai dar pra ninguém, não. Eu mesmo já escolhi a minha, vou de jaqueta marrom.
5: Pronto. Micaela Joy, a tendência das cores dos festejos juninos é marrom, né, Mica?
6: Tem gente que tá fazendo coberta de casaco, né, Mica?
5: E no caso aqui do vovô?
6: Tá mistura assim, né? Roxo com preto desbotado, né?
5: Ô, Mica, dá uma dica super importante pra ele curtir com um dinheirinho no bolso, né, bebê?
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5: Sai um script, pelo amor de Deus. Eu passei.
6: O francês acho que tá parado ainda, né, vida?
5: Mica,
6: só depois do São João.
5: É, isso sim, né, bebê? Eu passei e parei pra verificar. Ah, tem um pedacinho que tá com arame.
6: Exato.
5: O outro ele conseguiu. Aqueles trenzinhos que você bota e fecha, né, e trava, que eu esqueci, mas é tipo o plásticozinho, né?
6: Aí
5: consegui hoje.
6: Oi, lembrei.
5: Exatamente.
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5: Como ele é muito festeiro e ele gosta muito, é São João, festa de setembro, e claro que vai aparecer muitas pessoas semelhante a essa vossa criatura, com essa cabecinha, né? 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
5: 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Boa, Micaela Joy! 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
6: Em respeito a você. Nervoso porque tem um profeta, não é profeta? Um guru. Como é que ele fala? Shaolin. Como é que ele fala, hein?
5: Deixa o menino.
6: Eterno. Cara. Como é que é, menino? Você fala aí, benção. Qual o nome, menino?
5: Deixa o menino.
6: Guru não, menino.
5: É que... guru não.
6: Não. Yang.
5: Eu falei Yang. Pelo amor de
6: Deus. Tava no da praça lá com um bonezinho de... lá do Colégio Militar de Anthony, o shortinho, mas não, um jovenzinho, menino. Falaram pra mim, eu fiquei sabendo.
5: Qual foi o supermercado, Mica?
6: Foi no da praça.
5: E ele conseguiu subir aquela...
6: Elevador,
5: conseguiu, que ele tem o labirinto. Mica, ela já acabou, que é Mica, pelo amor de Deus, viu? Mica, bora aqui pra nossa digníssima amiga. Disse-me. Muito boa tarde, tudo bom, minha amiga? Fica à vontade, fala conosco, comigo e com o Alce.
9: Boa tarde, meus queridos irmãos e amados. Gostaria de ouvir uma música com a banda Moleca Sem Vergonha, Lábios Divididos. Ofereço para todos os ouvintes, ouve essa rádio, e para vocês dois, locutores amados do meu coração, My Love You.
5: Nossa, que chique! Se ela pediu, por que não tocar? Por que não tocar, né, Micaela Joy? Ela merece pelo 3031-0099.

0: corte rápido. Faca.
1: Nossa, tocamos a música na íntegra pra ela.
2: Ele já,
1: né?
2: Quase ia dançando, pra lembrar lá. Foi do Cabral, vida, que você foi.
1: Não faz isso não, manda ele dançar, não, pelo amor de Deus. Que coisa feia ele dançando, Micaela Joy.
2: Ah, o Ícaro.
1: Pelo amor de Deus, pra que tanto áudio? Tá bom, menino, já chega, menino.
2: Tem que nem alguém tá coisando.
1: Ah, o que, Mica, onde?
2: Aqui, vida, esse aqui.
1: Esse aqui, bebê? Fala pra gente pelo 3031-0099, né, Bê? Mica, fala nisso, meu amor. Fala pra gente, por favor, o nosso mechan. Já falamos pra SAF? Uhum. Já falamos do nosso DSTEC, laboratório Santa Maria?
2: Já falou.
1: Já falamos da nossa DSTEC?
2: SAF,
1: fala do... Eita, bebê! A cara... Fala do Inter.
2: Porque o amiguinho dele pediu pra fazer.
1: Claro, meu amor. Claro, tem que acertar.
2: Ai, é venenosa, gente. 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
1: Tá bom, obrigado, Mica. Muito bom. Sim, caríssimo ouvinte.
3: Eu tenho que levar uma porrada, porra. Porrada! Esses caras aí, eles se levar uma porrada minha, cai, eu quebro os dentes desse tudinho. Porrada, porra, mesmo. Eles pensam que 30 anos de academia é... Um dia que eles vão para o ginásio, para academia, eles pensam que eles é herói. E fica na frente do espelho. Aí começa com aquelas músicas. Eu queria mudar.
1: Meu Deus, mais um doido, eu não acredito, meu pai.
3: Vamos mudar,

0: Lulu Santos, Fancy Days, pra gente finalizar a nossa última sequência. Obrigado a todos pela atenção, pela positividade, pela essa vibe muito boa. Sim, mas amanhã nós estaremos de volta com o nosso programa Descontrolados, com a Mika e o Alce. O Alce, a Mika, tenha a todos uma ótima tarde, uma ótima terça-feira, com só coisas boas. Fique agora com a nossa sequência de rapidinhas e informações para você ficar muito bem informados. Até amanhã.
1: Rapidinha Descontrolados. O maior vendedor de festa do país quase não bebe. O nome do forró nordestino construiu um império em cima da cultura da bebida. São João, verão, festa com open bar. Nos bastidores, ele treina, controla a alimentação e reduziu o consumo de álcool de forma significativa. Não é hipocrisia, é uma decisão que a maioria das pessoas nunca parou para tomar sobre a própria vida. O modo automático é fisiologia. O cérebro humano opera por padrões de repetição e influência do ambiente. Quando tudo ao redor sinaliza beba, celebre, curta, o sistema de recompensa dopaminérgico responde antes de qualquer pensamento consciente entrar em cena. Não é falta de força de vontade. O problema começa quando a pessoa nunca sai do automático e chama isso de escolha. Mais de 90% das decisões cotidianas são tomadas fora da consciência ativa, por hábito e contexto ambiental. É o que mostram décadas de pesquisa em neurociência comportamental. De Libet, 1983, a Dolan e Dion, 2013. No consumo de álcool, a pressão social supera a intenção declarada do indivíduo como preditor de comportamento. O que você diz que quer e o que você faz numa festa são coisas diferentes, por razão que vão muito além de querer ou não querer. O produto que ele vende não é o que ele consome. Existe uma diferença grande entre o que o ambiente vende e o que você decide comprar para a sua vida. Safadão conhece o produto que comercializa melhor do que qualquer consumidor. E foi exatamente esse conhecimento que o fez escolher diferente para si mesmo. Consciência não nasce de informação isolada. Nasce de pausa, de perceber o que está sendo oferecido por quem, com qualquer interesse. Júnior vai empurrar bebida, frituras e excesso de todas as formas. Não é julgamento de festa ou de cultura nordestina. É um dado de contexto que vale ter na cabeça antes de entrar no automático. A pergunta que fica não é vou beber ou não vou. É essa escolha é mínima ou é do ambiente. Quem responde com honestidade já saiu do piloto automático. Nutrição que vai além do prato envolve exatamente isso: comportamento, contexto, as forças que modam o que você come e bebe sem que perceba. Rapidinha Descontrolados!
2: Atenção, pelotão! Sentido!
3: Sim, senhor!
4: Mas... E acabou ou começou?
2: Silêncio, soldado!

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1: Quase pra vocês.
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0: Muito obrigada, que honra. Muito obrigada, gente.
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6: Incêndios florestais esse ano.
7: Com a possibilidade de termos El Niño no segundo semestre, governo do Brasil já vem se preparando com contratação de profissionais e equipamentos.
6: A gente conversa sobre isso em entrevista ao vivo com o ministro do Meio Ambiente e Mudança do Clima, João Paulo Capobianco.
7: Hoje, na apresentação da Voz do Brasil, Mariana Jungmann e Luciano Seixas.
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7: O governo pretende aumentar novamente o percentual de etanol presente na gasolina, agora para 32%.
6: A proposta, que é defendida também por empresários do setor, será avaliada nas próximas semanas pelo Conselho Nacional de Política Energética.
7: E se aprovada, deve contribuir para aumentar a autonomia do país no setor de combustíveis e diminuir os preços para o consumidor.
8: Empresários e representantes do setor de etanol levaram ao governo federal a proposta de um aumento no percentual de etanol na gasolina para 32%. Hoje, esse percentual é de 30%. De acordo com o ministro de Minas e Energia, Alexandre Silveira, a medida pode ajudar a reduzir o preço do combustível e acelerar o processo de descarbonização.
9: Tema fundamental para a segurança energética, para aumentar ainda mais a mistura do etanol. Etanol anidro na gasolina, deixando de ser necessária a importação de gasolina e, com isso, minimizando os impactos também da guerra, como temos conseguido, tanto com as subvenções quanto com as desonerações, a gente possa chegar na bomba com o menor preço de combustível no Brasil.
8: Se a medida for acatada, de acordo com o ministro, 450 milhões de litros de gasolina deixarão de ser importados. O anúncio foi feito nesta terça-feira após uma reunião entre representantes do setor, ministros e o presidente Lula. Um dos participantes, Evandro Gussi, presidente da União da Indústria de Cana-de-Açúcar e Bioenergia, destacou a viabilidade desse aumento do percentual do etanol.
3: A mistura de 32% ela já foi testada com sucesso quando a mistura foi elevada para 30%. Então nós estamos aqui muito animados. Para se ter uma ideia, desde que a guerra começou, essa diferença de preço entre etanol e gasolina já fez com que o consumidor brasileiro economizasse cerca de 2 bilhões de reais.
8: O aumento no percentual de etanol na gasolina deve ser avaliado pelo Conselho Nacional de Política Energética em até 15 dias. Reportagem Márcia Fernandes.
6: Mais legitimidade para os profissionais e empresas do setor de segurança privada.
7: O presidente Lula regulamentou hoje, por meio de decreto, o Estatuto da Segurança Privada.
6: O documento traz regras e obrigações para o funcionamento das empresas, facilitando a fiscalização e o combate a serviços clandestinos.
10: Maior controle das autoridades e mais segurança para os profissionais da área. A lei que criou o Estatuto da Segurança Privada, de 2024, ganhou agora regulamentação. O decreto, assinado pelo presidente Lula, define, por exemplo, o número mínimo de vigilantes por atividade e a quantidade mínima de veículos, além de trazer regras sobre a circulação de carros fortes, a obrigação de comunicar crimes em prazo definido e quais disciplinas devem constar nos cursos de formação. O presidente Lula destacou que a medida traz dignidade aos profissionais da segurança privada.
11: Dá cidadania para vocês, né? Vocês andarem de cabeça erguida, não sendo tratado como clandestino e não recebendo calote. É reconhecimento de que vocês não são um estorvo na segurança pública. Vocês fazem um processo de complementariedade à questão da segurança pública nesse país.
10: Com as novas regras, a expectativa é que o controle da Polícia Federal sobre o setor seja mais efetivo, impedindo o funcionamento de grupos clandestinos. A ideia é evitar que empresas que operam na informalidade continuem sendo um risco à população, principalmente quando há uso de armas de fogo e outros equipamentos de uso controlado ou restrito. De acordo com o diretor-geral da Polícia Federal, Andrei Rodrigues, há no país 7 mil empresas de segurança privada. Com a regulamentação, a expectativa é que o número de empresas aumente.
12: Serão mais de 17 mil empresas no setor, que empregarão cerca de 1 milhão de pessoas. Mais do que ampliar o escopo, o normativo organiza o setor, confere previsibilidade, reduz litígios e cria um ambiente mais seguro para as empresas, trabalhadores e, sobretudo, para a sociedade brasileira.
10: Entre as inovações da lei está a ampliação dos serviços compreendidos como de segurança privada, incluindo nesse entendimento o serviço de segurança pessoal e o monitoramento de sistemas eletrônicos de segurança. As empresas têm até o segundo semestre de 2027 para se adaptarem às novas regras. Reportagem Luana Karen.
7: Desde o início desse ano, o governo do Brasil vem fazendo ações preparatórias para um fenômeno climático que deve ocorrer no segundo semestre, o El Niño.
6: A previsão é que ele torne a estação seca mais severa, o que pode ocasionar mais incêndios florestais.
7: A prevenção e redução dos danos causados pelo El Niño é um dos temas que estão sendo apresentados esta semana em Brasília, durante a Semana do Meio Ambiente.
6: E hoje nós temos aqui no estúdio o ministro do Meio Ambiente e Mudança do Clima, João Paulo Capobianco, que vai nos falar mais sobre a contratação de brigadistas, a compra de equipamentos e outras ações já efetivadas. Boa noite, ministro.
13: Boa noite, é um prazer estar com vocês e falando para todo o Brasil.
6: Ministro, o Dia do Meio Ambiente foi comemorado agora há pouco, no dia 5, ontem foi Dia dos Oceanos. O Ministério do Meio Ambiente está fazendo uma série de eventos ao longo dessa semana, né? O que são esses eventos? Quais as ações que o senhor destacaria nessas datas?
13: Bom, primeiro, uma exposição inédita, aberta a todo o público, toda a sociedade, mostrando não apenas a riqueza do meio ambiente brasileiro, com exposições fotográficas, a exposição Afluentes, que nós temos junto com o BNDES e o Fundo Amazônia, que mostra todos os investimentos do Brasil na promoção do desenvolvimento sustentável da Amazônia, dos demais biomas, mas também algo muito bacana, que é apresentar à sociedade os equipamentos que hoje o governo federal dispõe para fazer o enfrentamento a incêndios e melhorar a fiscalização ambiental. Então temos uma vila operacional do IBAMA e ICMBio montados ali na Biblioteca Nacional, no pátio, aberto a toda a sociedade, para conhecer esses equipamentos, interagir com os profissionais do IBAMA e do ICMBio, entender como funciona as ações preventivas e de combate a incêndios. E também temos ali um veículo que está fazendo o chamado manejo ético de animais domésticos, né? A castração, a colocação da microchipagem, aberto ao público gratuito, para que as pessoas também vejam uma ação importante, que é o tratamento adequado dos animais domésticos, cães e gatos, né, no nosso país.
7: Ministro, esse ano há a previsão daquele fenômeno climático que a gente sempre ouve falar, né, o tal El Niño. Por que que ano de El Niño preocupa mais do ponto de vista ambiental, e o que que o Ministério vem fazendo de maneira preventiva em relação a isso?
13: O El Niño é um fenômeno natural, né, que sempre ocorreu, mas com o agravamento da situação climática, o aquecimento global, ele vem ocorrendo com mais intensidade e reduzindo seus períodos de ocorrência. Por exemplo, tivemos El Niño em 2024, muito forte. Todos se lembram do esforço feito pelo governo brasileiro, juntamente com os estados, municípios e sociedade, para reduzir os incêndios, mas que assim mesmo, com todo esforço, foram bastante significativos. Nós temos monitorado desde o final do ano passado os cenários de El Niño. Temos aí os maiores especialistas, os grandes meteorologistas brasileiros trabalhando em parceria com o governo federal, monitorando reuniões mensais, e estamos verificando, infelizmente, que os indícios de que será um El Niño forte estão crescendo. E o que significa um El Niño forte? Significa secas mais intensas e prolongadas na região norte, nordeste e centro-oeste, que inclui aí a Amazônia, a Caatinga, o Cerrado e o Pantanal, e chuvas intensas na região sul, Rio Grande do Sul, Paraná e Santa Catarina, com chances de novas enchentes importantes. Então, o que nós estamos fazendo? Atuando de forma preventiva em várias frentes. Primeira frente importante é o aumento da capacidade do governo federal de fazer frente aos incêndios florestais. Nós teremos esse ano o maior número de brigadistas atuando no enfrentamento. São mais de 4.630 profissionais do governo federal que vão estar monitorando e atuando nas frentes de incêndio. Também fizemos, já o ano passado, um desembolso, que na realidade começou em 2024, se intensificou em 2025, de repasses de recursos para os corpos de bombeiro dos estados mais críticos, principalmente em toda a Amazônia. Foram mais de 430 milhões de reais que nós transferimos para os corpos de bombeiros nos estados da Amazônia, recurso do Fundo Amazônia. E agora, este ano, fizemos repasse para vários estados da região do Cerrado brasileiro e Pantanal. Então, nós temos esse ano, somando para a Amazônia com o Cerrado e Pantanal, nós temos aí mais de 500 milhões, quase 600 milhões de reais, que foram

0: Ignição que a gente faça.
1: As pessoas subestimam, né, ministro?
0: As pessoas
1: subestimam. O poder do fogo durante o período de seca, né?
0: Exatamente, porque o fogo, quando você evita ele, é o ideal. Agora, quando você combate ele no início, é o segundo passo importante. Se você não faz isso, ele pode adquirir a potência de um grande incêndio, às vezes de quilômetros de extensão, tornando o trabalho dos brigadistas, dos bombeiros, extremamente difícil. Portanto, é importantíssimo que a sociedade esteja atenta, não use fogo a partir agora de junho, evite ao máximo, porque a situação climática vai ser muito desfavorável. Além disso, é importante também lembrar um fato novo. O Brasil aprovou no Congresso Nacional, em 2024, a nova lei, a Lei do Manejo Integrado do Fogo. E a responsabilidade em prevenir, combater incêndios, hoje é de toda a sociedade, não é apenas do governo federal. O governo federal tem capacidade de atuação? Tem. Está se preparando? Está. Aumentou a sua capacidade de intervenção com equipamentos e recursos humanos? Sim. Mas o mais importante aqui é compartilhar essa responsabilidade com os estados, municípios e com os proprietários rurais, que hoje, pela nova lei, passam a ter responsabilidade de montar brigadas, ter equipamentos e atuar na prevenção de incêndios.
1: Pois é, falando nos equipamentos, o Ministério do Meio Ambiente, o IBAMA, o Instituto Chico Mendes, foi feito também um investimento na compra de equipamentos, aeronaves, veículos, né? Que equipamentos são esses e que investimento foi esse?
0: Olha, juntando o IBAMA e ICMBio, nós temos aí 19 helicópteros e 19 aviões. Então, é o maior investimento já feito. Nós temos também, sob a coordenação da Casa Civil da Presidência da República, a Sala de Situação, que já começou a se reunir. Ela reúne 19 ministérios e autarquias e órgãos vinculados que se reúnem e planejam ação. Então, Forças Armadas, Aeronáutica, Exército, Marinha, oferecendo apoio logístico e de equipamentos também. Nós temos ali os estados envolvidos, que aportam com seus corpos de bombeiros. Temos uma mobilização de equipamentos que são destinados às brigadas locais, então abafadores, sopradores, EPIs, isso é muito importante. Hoje o IBAMA e o ICMBio distribuem milhares de equipamentos para pessoas lá na ponta, mesmo que não sejam profissionais do governo federal, mas que sejam brigadas voluntárias, por exemplo, ou brigadas municipais, são muitas no Brasil.
1: As brigadas indígenas também.
0: As brigadas indígenas, as brigadas quilombolas, né, de pessoas da comunidade, que recebem equipamentos, orientação para fazer frente a isso rapidamente. Então, há um investimento muito grande, alguns equipamentos de grande porte, inclusive, retroescavadeiras que abrem valetas para fazer aceros, ou seja, um conjunto grande de equipamentos. Mas, repito, tudo isso é importante, o governo está fazendo um grande investimento, apoiando todos os envolvidos, mas, repito, o cidadão e a cidadã ali na ponta é que podem fazer a diferença. Por isso, a importância de nós termos no Brasil a consciência de que a mudança do clima criou um problema novo. Nós não estávamos acostumados. O Brasil não era um país de grandes incêndios florestais. E, infelizmente, se tornou um país com muito risco. E a cidadã e o cidadão na ponta podem fazer toda a diferença.
2: Muito bem, nós conversamos com o ministro do Meio Ambiente e Mudança do Clima, João Paulo Capobianco. Muito obrigado pela entrevista aqui à Voz do Brasil, ministro.
0: Foi um prazer, obrigado pela oportunidade que nós podemos falar com todo o Brasil de um assunto tão importante que todos podem ajudar a resolver.
1: E lembrando sempre que a prevenção é melhor do que o remédio, é melhor do que correr atrás do fogo depois, né, ministro?
0: Exatamente, a prevenção é tudo.
1: Gestores públicos, representantes de órgãos de controle e organizações da sociedade civil.
2: Mais de 7 mil integrantes da rede de parcerias coordenada pelo governo federal estão em Brasília para discutir melhorias na gestão dos recursos públicos.
1: A ideia é propor soluções para que a aplicação do dinheiro e a gestão desses recursos seja mais eficiente, melhorando a vida do cidadão nas cidades brasileiras.
3: O dinheiro que chega às escolas e postos de saúde, a aplicação de recursos em obras, compras públicas, públicas e convênios. Para garantir que tudo isso seja aplicado com eficiência e transparência, existe uma rede criada pelo governo federal

0: há mais de 10 anos. É a rede de parcerias, formada por órgãos públicos, estados, municípios, instituições de controle, organizações e sociedade civil. E para discutir esses temas, nos próximos 3 dias, mais de 7 mil representantes dessa rede estarão reunidos em Brasília, no Fórum Nacional da Rede de Parcerias, Transferências e Compras Públicas. Na abertura do evento, a ministra da Gestão e da Inovação em Serviços Públicos, Esther Dweck, lembrou que o objetivo é fortalecer a cooperação e melhorar a gestão das políticas públicas.
1: A gente tem realidades administrativas, fiscais, institucionais muito distintas entre cada uma das experiências que a gente tem aqui juntos. A gente tem trabalhado para entender essas diferenças e para construir, com diálogo, soluções que respeitem essa diversidade brasileira. A cooperação federativa, que é um eixo prioritário do nosso governo, é o mote grande desse nosso fórum.
0: Realizado todos os anos no mês de junho, o fórum é um espaço de troca de experiências, capacitação e construção de soluções para a gestão pública brasileira. Nesta edição, são mais de 200 atividades entre painéis, palestras e oficinas. Em salas temáticas, os gestores podem consultar especialistas de cada ministério sobre os temas do seu município. Para o analista de planejamento e orçamento do Rio Grande do Sul, Sérgio Carlos dos Santos, o evento é importante para que o resultado das políticas públicas chegue até o cidadão.
2: E o Fórum Nacional, ele tangibiliza, né, a rede, né, porque a rede está espalhada. A gente tá conversando com os municípios, com os estados, com o governo federal, porque a gente se conversa, mas estar presente no evento é bastante importante e todo estruturado, né, para poder compartilhar as informações, participar de palestras. Isso é muito interessante.
0: Durante o encontro, os gestores também poderão tirar dúvidas sobre o Contrata Mais Brasil. A plataforma aproxima órgãos públicos de pequenos negócios, como os microempreendedores individuais, fortalecendo economias locais e promovendo inclusão produtiva. Mais informações sobre a plataforma estão no site gov.br/Contrata Mais Brasil. Reportagem Gabriela Noronha.
3: O governo do Brasil vai divulgar os processos já concluídos relacionados à autorização de empresas de apostas de cota fixa, conhecidas como BETs.
4: O anúncio foi feito essa semana pelo ministro da Fazenda, Dario Durigão.
3: Ele garantiu que serão preservados os dados pessoais dos proprietários e dirigentes das empresas, sem comprometer o compromisso do governo com a transparência.
5: Nós estamos falando de 25 mil documentos, mais ou menos, que foram exigidos pelo Ministério da Fazenda para que a gente pudesse fazer uma avaliação de origem de capital, do imposto de renda das pessoas que se dizem dirigentes das BETs. Nós vamos fazer transparência das empresas, de todos os processos que já foram concluídos, processos que seguem em tramitação, nós vamos aguardar a conclusão. Claro que a gente vai precisar fazer isso com uma força-tarefa para tarjar os nomes, não implicando em responsabilidade para os servidores públicos.
4: Pois é, a força-tarefa mencionada pelo ministro será conduzida em parceria com a Controladoria Geral da União, com o objetivo de acelerar a disponibilização dos documentos.
3: As informações serão publicadas no portal oficial do Ministério da Fazenda e ficarão disponíveis para consulta.
4: A Secretaria de Prêmios e Apostas também informou que está reforçando as ações de monitoramento e fiscalização sobre os jogos online, em razão da realização da Copa do Mundo de Clubes.
3: No Brasil, estima-se que cerca de 8 milhões de mulheres convivem com a endometriose, sendo 2 milhões delas adolescentes.
4: A doença, que afeta o útero, é crônica e causa dores intensas na região pélvica, cólicas menstruais fora do normal e pode levar à infertilidade.
3: Para estimular pesquisas que ajudem a descobrir novas formas de prevenção, diagnóstico e tratamento para a doença, o Ministério da Ciência e Tecnologia e Inovação anunciou um investimento de 50 milhões de reais.
4: O valor vai se somar a mais 10 milhões do Instituto Alana, organização voltada para os direitos das crianças.
3: É o maior já investido pelo governo em ciência sobre a saúde feminina.
6: 60 milhões de reais vão ser investidos em pesquisas sobre endometriose, dor pélvica e saúde menstrual no Brasil. Os recursos são de uma parceria entre o Ministério de Ciência, Tecnologia e Inovação e o Instituto Alana, anunciada nesta terça-feira. Desses 60 milhões de reais, 50 milhões de reais serão do Ministério da Ciência, Tecnologia e Inovação, via Conselho Nacional de Desenvolvimento Científico e Tecnológico, o CNPq, para criar soluções que possam ser aplicadas no Sistema Único de Saúde, o SUS. Esse é o maior investimento já feito pelo MCTI em pesquisas sobre saúde da mulher. As propostas vão ser selecionadas por chamada pública do CNPq e devem abordar temas como causa e prevenção, diagnóstico, tratamento e impacto social. Segundo o Ministério da Ciência, Tecnologia e Inovação, as pesquisas vão reduzir lacunas de conhecimento sobre a endometriose, uma doença crônica que afeta cerca de uma em cada 10 meninas e mulheres e que pode levar anos para ser diagnosticada. A estimativa é que 8 milhões de brasileiras em idade reprodutiva convivam com endometriose, sendo 2 milhões de adolescentes. Priscila Machado, para a Voz do Brasil.
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4: E antes de encerrar a Voz do Brasil de hoje, a gente passa para dar um recado para os estudantes que ainda não fizeram a inscrição do Exame Nacional do Ensino Médio.
3: O prazo vai até sexta-feira, dia 12.
4: Alunos de escolas públicas e beneficiários do PED Meia têm a inscrição pré-preenchida esse ano, mas eles precisam entrar na página do participante e confirmar a participação.
3: O pedido de isenção da taxa também não elimina a necessidade de fazer a inscrição.
4: Por isso, se a sua ainda estiver pendente, confira lá na página do participante e conclua o processo para fazer as provas que estão marcadas para os dias 8 e 15 de novembro.
3: Para os candidatos não isentos, a taxa de inscrição é de R$ 85,00 e agora pode ser paga até 17 de junho.
4: E essas foram as notícias do Governo do Brasil.
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3: Fique agora com as notícias do Poder Judiciário e do Congresso Nacional. Boa noite.
4: Boa noite para você e até amanhã.
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10: O Supremo Tribunal Federal impõe multa diária a estados e municípios que não prestaram contas sobre emendas PICs.
11: Presidente do TSE assina acordo de cooperação com defensorias públicas.
10: TST fará audiência pública sobre o controle do uso de banheiro durante jornada de trabalho.
11: Boa noite, eu sou Marcela Luiza.
10: E eu sou Walter Lima.
11: Supremo Tribunal Federal determina novas medidas sobre a execução e fiscalização das emendas parlamentares, sobretudo as chamadas emendas PIX, direcionadas ao setor de eventos.
10: A decisão é do ministro Flávio Dino, relator do caso no STF. Pablo Lemos.
12: A medida mira estados e municípios que receberam repasses entre 2020 e 2024. E ainda não esclareceram a destinação dos recursos. O relator, ministro Flávio Dino, impôs multa diária de 1% do valor da emenda recebida aos que continuarem omissos ou em falta na apresentação de planos de trabalho ou em relatórios de gestão online. Flávio Dino também deu 10 dias para o Ministério do Turismo identificar e notificar os entes federados e determinou à Controladoria Geral da União auditoria profunda nos dados já enviados. A CGU terá 5 dias úteis para apresentar um cronograma de trabalho.
11: Presidente do TSE assina acordo de cooperação com as defensorias públicas.
10: A ideia é garantir assistência jurídica gratuita a eleitores e candidatos. Estevão Furtado.
13: Segundo o presidente do Tribunal Superior Eleitoral, ministro Cássio Nunes Marques, a iniciativa ajuda a remover barreiras e garantir uma participação mais igualitária no processo democrático.
14: Nosso compromisso é assegurar que nenhuma cidadã e nenhum cidadão deixe de exercer plenamente seus direitos políticos por ausência de orientação ou assistência jurídica. Como tenho dito, ninguém será deixado para trás em nossa jornada democrática. A Justiça Eleitoral brasileira continuará trabalhando para garantir eleições íntegras, transparentes, acessíveis e confiáveis, com especial atenção à proteção das pessoas historicamente minorizadas e daquelas em maior situação de vulnerabilidade.
13: A parceria busca ampliar o acesso à justiça eleitoral e prevê atuação prioritária em casos de fraude à cota de gênero, violência política, assédio político e assédio eleitoral no ambiente de trabalho.
11: Tribunal Superior do Trabalho fará audiência pública sobre controle do uso de banheiro durante jornada de trabalho.
10: O debate vai auxiliar o julgamento sobre os limites do poder do empregador e eventual configuração de dano moral. Marla Lacerda.
15: Você pode dar a sua opinião. A audiência pública vai tratar de situações bem específicas, como no caso das linhas de produção, por exemplo, em que o posto não pode ficar desocupado em momento algum. E se a empresa pode ser punida por dano moral, caso tente controlar ou limitar o número de vezes que o trabalhador ou trabalhadora vai ao banheiro, considerando inclusive as condições de saúde do empregado. A audiência vai ser em agosto, mas o formulário para participar já está no site do TST.
11: São nulos os contratos de empréstimo bancário feitos por pessoa analfabeta em terminais de autoatendimento, como caixas eletrônicos.
10: Essa conclusão é do Superior Tribunal de Justiça, Fátima Uchoa.
16: A terceira turma do STJ declarou a nulidade de empréstimos contratados por um homem analfabeto e determinou a devolução dos valores descontados da conta dele em razão de contratos e outras despesas, mas compensando com quantias que o banco já havia disponibilizado. Segundo o relator ministro Ricardo Vilas Boas Cueva, a pessoa analfabeta tem plena capacidade para praticar atos da vida civil, mas para a validade de contratos escritos, a lei exige formalidades como a assinatura a rogo, ou seja, com a assinatura de outra pessoa a pedido do analfabeto e na presença de duas testemunhas, a fim de garantir a compreensão e a manifestação da própria vontade do contratante.
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11: Uma boa noite.
10: E até amanhã.
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18: Eu sou Paula Groba.
19: E eu sou Humberto Pinheiro.
18: E estes são os destaques de hoje do Jornal do Senado, que começa agora.
19: Senado aprova projeto que amplia apoio a vítimas de trabalho escravo.
18: Avança projeto que permite internação de adolescentes por até 10 anos.
19: Presidente do BRB presta esclarecimentos no Senado sobre acordo com Banco Master.
18: Boa noite.
19: Boa noite.
18: Senadores da Comissão de Assuntos Econômicos ouviram hoje o presidente do Banco de Brasília, BRB, Nelson Antônio de Souza, e pediram esclarecimentos sobre a negociação com o Banco Master, fechada sem que o balanço de 2025 da instituição adquirida tivesse sido apresentado.
19: Aos senadores, Nelson de Souza defendeu que o BRB tem condições de recuperação. A repórter Marcela Cunha tem mais detalhes.
20: O presidente do BRB, Nelson Antônio de Souza, disse à Comissão de Assuntos Econômicos que o banco precisa de um aporte de 8 bilhões e 800 milhões de reais para enfrentar os efeitos das operações com o Banco Master. O plano prevê um empréstimo do Fundo Garantidor de Créditos ao governo do Distrito Federal e securitização de dívida do GDF. Mas o presidente da CAI, Renan Calheiros, do MDB de Alagoas, questionou a homologação do acordo pelo Supremo Tribunal Federal antes da divulgação do balanço de 2025 do banco.
21: Eu não entendo como é que o Supremo aprova um plano sem que o BRB publique o balanço de 2025. Como Como se faz um plano? Um plano nas nuvens.
20: Nelson afirmou que não havia decisão judicial impedindo a publicação do balanço, mas explicou que as demonstrações financeiras precisaram ser revisadas a cada novo achado da auditoria independente. Ele disse que o BRB adotou medidas de governança e troca de dirigentes e defendeu que o banco tem condições de recuperação. O senador Isalci Lucas, do PL do Distrito Federal, questionou o risco transferido aos cidadãos do DF, considerando que o GDF é o garantidor da operação.
21: A garantia desse 16% compromete, né, a saúde, a educação, a segurança, porque o Fundo de Participação de Estado e de Município é para isso.
20: As críticas foram reforçadas pela senadora Leila Barros, do PDT do Distrito Federal, que destacou que a conta para salvar o banco representaria mais de R$ 2.200 por habitante do DF.
1: A sanção da lei que aumenta as punições para o exercício ilegal da medicina veterinária teve repercussão no Senado.
2: A nova legislação passa a tratar a prática como crime previsto no Código Penal e tem como objetivo ampliar a proteção dos animais, preservar a saúde pública e fortalecer a segurança sanitária do país. Repórter Henrique Nascimento.
22: Quem atuar como médico veterinário sem autorização legal poderá ser punido com detenção de 6 meses a 2 anos. A medida está prevista na nova lei, que passa a incluir a medicina veterinária entre as profissões protegidas pelo Código Penal contra o exercício ilegal. Ao comentar a sanção da norma, o senador Sérgio Moro, do PL do Paraná, relator da proposta no Senado, disse que a medida vai ajudar no combate à atuação de pessoas sem qualificação profissional.
23: Muitas vezes acabam exercitando legalmente essa profissão, até realizando às vezes cirurgias médicas veterinárias com resultados desastrosos. E eu creio que é um avanço importante, tanto para proteger a profissão, como igualmente para proteger, né, os animais, e a gente tem esse grande apreço.
22: O senador Esperidião Amin, do Progressistas de Santa Catarina, destacou a contribuição dos veterinários para que o Brasil avançasse no combate à febre aftosa.
24: E eu celebro a importância do veterinário por registrar o seguinte: o meu estado, quando eu estava no governo em 99, 2000, conseguiu, graças aos veterinários catarinenses e brasileiros, a condição de primeira unidade política da América Latina livre de aftosa sem vacinação.
22: Antes da mudança, o exercício ilegal da medicina veterinária era tratado apenas como contravenção penal. Agora, a atividade passa a receber o mesmo tratamento previsto para médicos, dentistas e farmacêuticos.
1: O furto ou o roubo de combustíveis poderão receber punições mais severas.
2: A Comissão de Infraestrutura do Senado aprovou um projeto que cria uma modalidade específica para esses crimes, com penas que podem chegar a 10 anos de reclusão. Repórter Márcio Maturana.
25: Furto ou roubo de petróleo, gás natural e outros combustíveis podem ter pena de 4 a 10 anos de reclusão, segundo um projeto aprovado pela Comissão de Infraestrutura. O texto, já aprovado pela Câmara, segue para a Comissão de Segurança Pública com parecer favorável de Jaime Bagatoli, do PL de Rondônia.
26: Tem que ter punições mais severas para esses tipos de furto, para esses tipos de roubo, para esse tipo de danos que essas pessoas estão causando, prejuízo econômico e prejuízo ambiental.
25: O projeto prevê que a pena vai ser aumentada em 1/3 se o crime for praticado por 2 ou mais pessoas, por ex-empregado e quando houver destruição de algum obstáculo. E em 2/3, quando o crime causar paralisação das atividades, incêndio, poluição, lesão corporal grave ou morte.
1: E hoje a legislação brasileira limita a 3 anos o tempo de internação de adolescentes em conflito com a lei, mas esse prazo pode aumentar.
2: A Comissão de Segurança Pública aprovou um projeto que prevê até 10 anos de internação para jovens envolvidos em crimes violentos. Os detalhes na reportagem de Bruno Lourenço.
27: O projeto de lei aumenta de 3 para até 5 anos o tempo máximo de internação de adolescentes infratores. Já para as infrações praticadas com violência, grave ameaça ou equiparadas a crime hediondo, o período de restrição de liberdade pode chegar a 10 anos. O texto aproveitou a iniciativa já aprovada no ano passado do senador Fabiano Contarato, do PT do Espírito Santo. Ele espera que, com a pressão do Senado, essas matérias, enfim, sejam votadas na Câmara dos Deputados.
28: Eu não acho razoável você explicar para uma mãe que teve a filha vítima de estupro, para um rapaz 17
0: 17 anos, que após estuprar, matou e ocultou o cadáver, ele vai ficar internado até 3 anos. Não quer dizer nem que ele vai pegar 3 anos.
27: A proposta prevê a audiência de custódia no prazo de 24 horas, também altera atenuantes por idade que diminuem o tempo de prescrição da pena e especifica que o adolescente que atingir a maioridade durante o cumprimento de medida socioeducativa deverá ser transferido para unidade específica e separada dos demais adolescentes e distinta de estabelecimentos prisionais destinados a adultos.
1: O senador Humberto Costa, do PT de Pernambuco, defendeu a decisão do Ministério da Saúde de suspender preventivamente a aplicação da vacina contra a dengue produzida pelo Instituto Butantan após o registro de 2 mortes sob investigação. Médico, ele ressaltou que ainda não há evidências de relação entre os casos e o imunizante.
2: Segundo o senador, a suspensão temporária demonstra cautela das autoridades sanitárias e não representa uma condenação da vacina. Humberto Costa destacou que a vacina passou por todas as etapas de testes clínicos, foi aprovada pela Anvisa e já foi aplicada em mais de 500 mil pessoas.
3: Os estudos demonstraram eficácia geral de 65% contra a doença e eficácia superior a 80% contra os casos mais graves. Esses números são extremamente relevantes diante de uma enfermidade que há décadas desafia a saúde pública brasileira.
1: E o plenário do Senado aprovou uma proposta que estabelece medidas para proteger e acolher trabalhadores resgatados de condições análogas à escravidão.
2: O projeto também altera diversas leis para incluir disposições sobre o combate ao trabalho escravo, a priorização de benefícios sociais para as vítimas e a facilitação do acesso à justiça. Repórter Douglas Castilho.
4: Uma das novidades é a preferência da população vitimada para receber o Bolsa Família. Outra inovação é que, para a fiscalização, será possível entrar no domicílio em que ocorre a possível violação sem mandado judicial, necessitando para isso apenas de autorização do empregador ou do empregado residente no local. O relator do projeto, o senador Paulo Paim, do PT do Rio Grande do Sul, explicou a iniciativa.
5: Prevê proteção efetiva aos trabalhadores e trabalhadoras domésticos resgatados da condição análoga à de escravo, para garantir, por exemplo, a fiscalização do trabalho e a autuação imediata.
4: O texto ainda prevê a concessão de 6 parcelas do seguro-desemprego à pessoa resgatada e o direito ao abrigamento emergencial, bem como a alteração do Código Penal para incluir pessoas em relação de trabalho doméstico como vítimas de lesão corporal no contexto de violência doméstica. O texto vai à sanção presidencial.
2: Edição de Paula Groba e trabalhos técnicos de João Lira. O Jornal do Senado fica por aqui. Acompanhe agora as notícias da Câmara dos Deputados. Boa noite.
1: Boa noite e até amanhã.
6: Jornal Câmara dos Deputados. Câmara aprova inserção de doenças crônicas na carteira de identidade.
7: Comissão proíbe a inclusão de ração como supérfluo para fins fiscais.
6: Exigências de infraestrutura para escolas públicas já estão em vigência.
7: Boa noite. Já virou lei a proposta aprovada pela Câmara com exigências de infraestrutura para escolas públicas. Saiba mais na reportagem de José Carlos Oliveira.
8: As comissões da Câmara dos Deputados aprovaram um projeto de lei do Senado com requisitos mínimos obrigatórios para a infraestrutura de escolas da rede pública da educação básica. Entre as exigências estão biblioteca, cozinha, refeitório, banheiro e quadra poliesportiva coberta. As instalações devem ter acessibilidade garantida para pessoas com deficiência. Além disso, as escolas deverão apresentar número adequado de alunos por turma, manejo de resíduos, abastecimento de água tratada e esgotamento sanitário, como destaca a deputada Socorro Neri, do PP do Acre, relatora do texto na Comissão de Educação.
12: Trata de detalhar condições mínimas de infraestrutura para as escolas públicas de educação básica, que deveriam estar universalizadas em todas as unidades escolares, o que, lamentavelmente, ainda não é realidade. De fato, de acordo com o Censo Escolar de 2023, nas escolas municipais de educação infantil, por exemplo, apenas 46,6% contavam com banheiros adequados aprovados e 61,7% contavam com recurso de acessibilidade para pessoas com deficiência.
8: Para a deputada, a falta de padrões mínimos é uma realidade inadmissível nas escolas. Socorro Neri citou outros dados do Censo Escolar de 2023, agora relativos à internet e aos laboratórios de ciências.
12: Entre as escolas públicas de ensino fundamental, apenas 69,2% dos estabelecimentos municipais dispunham de internet banda larga. Entre as escolas públicas estaduais de ensino médio, observou-se que nas regiões norte e sul, menos de 80% das unidades escolares contavam com internet banda larga. Entre as escolas públicas estaduais e municipais de ensino fundamental, apenas 10% dispunham de laboratório de ciências. Essa instalação estava disponível apenas em 43,5% das escolas públicas estaduais de ensino médio.
8: O texto inclui as novas exigências de infraestrutura escolar na LDB, a Lei de Diretrizes e Bases da Educação Nacional. A proposta também foi aprovada na Comissão de Constituição e Justiça, onde a deputada Laura Carneiro, do PSD do Rio de Janeiro, ressaltou a busca por um padrão de qualidade na oferta de ensino público no país. Da Rádio Câmara de Brasília, José Carlos Oliveira.
6: Educação. Marcon, do PT do Rio Grande do Sul, destaca o programa Pé de Meia como uma importante política de incentivo à permanência de estudantes de baixa renda no ensino médio. Ele explica que a iniciativa oferece apoio financeiro aos jovens e contribui para reduzir a evasão escolar.
7: Marcon também ressalta as ações do governo federal voltadas ao setor produtivo, como a renegociação de dívidas rurais e a ampliação dos recursos do Plano Safra. Para o deputado, essas medidas fortalecem a atividade agropecuária e estimulam a economia.
6: Paulão, do PT de Alagoas, celebra o lançamento do programa MEC Idiomas, que oferece gratuitamente cursos de inglês e espanhol por meio de plataforma digital. Segundo o deputado, a medida cria novas oportunidades para estudantes e trabalhadores.
7: Paulão também menciona ações voltadas aos entregadores por aplicativo, como a implantação de pontos de apoio com estrutura básica para descanso. Ele defende ainda o avanço da regulamentação do setor, com análise de propostas que ampliam os seus direitos.
6: Raimundo Santos, do PSD do Pará, celebra o Dia Nacional da Música Gospel. Ele ressalta a presença do gênero em diferentes espaços da sociedade, enfatizando sua relevância cultural e religiosa na transmissão de mensagens de fé, esperança e solidariedade.
9: Eleições.
7: Daiane Bittencourt, do União do Ceará, contesta a decisão do TSE que determinou a recontagem de votos para deputado federal nas eleições de 2022, podendo atingir seu mandato. Ela defende que a punição por suposto uso indevido de recursos eleitorais abranja apenas o candidato acusado.
6: Daiane Bittencourt sustenta que o julgamento teve falhas, como a inexistência de ampla defesa e do contraditório. Ela informa que aguarda a análise de pedido cautelar apresentado por seus advogados, enquanto reafirma a disposição de manter a atuação parlamentar.
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9: Comissões.
7: Comissão aprova projeto que proíbe a inclusão de ração animal como bem supérfluo para a cobrança de ICMS. Vamos ouvir mais informações sobre o tema com Luiz Cláudio Canuto.
11: Projeto aprovado pela Comissão de Meio Ambiente da Câmara dos Deputados proíbe que rações para animais de estimação sejam tratadas como supérfluos, algo que, para fins de incidência do ICMS pode aumentar a tributação. O ICMS é um imposto estadual. O relator da proposta, deputado Célio Studart, do PSD do Ceará, argumenta que ração para animais de estimação deve ser considerada um item essencial para ter uma tributação mais justa e alinhada com o conceito de bem indispensável.
9: Ração é algo caro, é um item caro e não é supérfluo, é um item vital para a vida de animais, especialmente daqueles que cuidam de 10, 20, 30, 40 animais. Então, o que esse projeto fez é reduzir o ICMS, ou seja, menos imposto, incidindo nessas rações para que possa baratear os custos e a gente tenha aí, obviamente, mais avanços dentro da pauta animal e, obviamente, mais respeito, zelo e menos animais com fome, porque isso pesa caro no bolso daqueles que protegem os animais.
11: O projeto segue agora para análise nas comissões de Finanças e Tributação e de Constituição e Justiça. Para virar lei, precisa ser aprovado pela Câmara e pelo Senado. Da Rádio Câmara de Brasília, Luiz Cláudio Canuto.
6: Meio Ambiente.
13: Delegado Matheus Laiola, do União do Paraná, denuncia representantes políticos de Paranaguá que defenderam as rinhas de galo. O parlamentar lembra que a legislação e a jurisprudência dos tribunais brasileiros já classificam essa prática como crime ambiental.
14: Delegado Matheus Laiola informa que o partido instaurou um processo administrativo para expulsar os responsáveis. Segundo o deputado, a defesa das rinhas é incompatível com os princípios do partido e com a proteção ao bem-estar animal.
6: Agricultura.
13: Lucas Edecker, do PSD, comemora o avanço da proposta que trata da securitização das dívidas dos produtores rurais atingidos por estiagens e enchentes no Rio Grande do Sul. Para ele, a medida garante a recuperação da produção e preserva a atividade econômica no campo.
14: Lucas Edecker também frisa que a matéria foi aprovada pela Câmara há quase um ano e ainda aguarda a análise do Senado. Ele acredita que a lentidão do processo legislativo agravou a situação dos produtores, que, segundo ele, seguem com dificuldade para retomar suas atividades.
13: Daniel Trisiciak, do PSDB, cobra uma solução definitiva para os produtores rurais afetados por eventos climáticos no Rio Grande do Sul e defende a securitização das dívidas do setor. Ele afirma que tudo isso é necessário para que os agricultores continuem produzindo.
14: Daniel Trisiciak diz que o governo demora a adotar medidas de apoio ao campo, acrescentando que os produtores buscam instrumentos para a recuperação da sua atividade. Ele ressalta ainda a relevância do agronegócio para a geração de emprego, renda e riqueza no estado gaúcho.
13: Sérgio Turra, do PP do Rio Grande do Sul, cobra a aprovação da matéria que trata da securitização das dívidas dos produtores rurais. Na visão do deputado, a medida é essencial para garantir a continuação da atividade agropecuária após sucessivos eventos climáticos.
14: Sérgio Turra também destaca a importância do agronegócio para a economia nacional. O parlamentar afirma que auxiliar os produtores rurais significa preservar empregos, fortalecer a produção de alimentos e estimular o desenvolvimento do país.
6: Economia.
13: Coronel Assis, do PL de Mato Grosso, aponta risco de desequilíbrio nas contas públicas do país. O deputado critica a política econômica do governo federal e atribui o problema ao aumento dos gastos, ao crescimento da dívida pública e à perda de confiança de investidores.
14: Coronel Assis afirma que os juros elevados sufocam a economia, dificultando o crédito para famílias e empresas. Ele alerta que a trajetória das despesas pode levar a um colapso orçamentário a partir de 2027, caso não haja controle fiscal.
13: Luiz Lima, do Novo, do Rio de Janeiro, aponta risco de agravamento das contas públicas diante de gastos acima da arrecadação, inflação alta e juros elevados. O parlamentar afirma que a situação compromete a capacidade do governo de controlar a dívida pública.
14: Luiz Lima cita a editorial da mídia que alerta para os perigos do crescimento dos gastos públicos e menciona também levantamento recente sobre medidas que reduzem receitas. Ele assinala que decisões eleitoreiras podem transferir para a população o custo do desequilíbrio orçamentário.
13: Márcio Gerri, do PCdoB do Maranhão, cita pesquisas recentes que indicam o fortalecimento político do governo e o enfraquecimento de parte da oposição. O deputado acredita que esses dados são reflexos da participação de lideranças da direita em denúncias sobre o Banco Master.
14: Benedita da Silva, do PT do Rio de Janeiro, apresentou o projeto que estabelece o PIX como infraestrutura estratégica nacional. A deputada salienta que o sistema de pagamentos instantâneos é uma tecnologia brasileira que ampliou o acesso acesso da população a serviços financeiros.
13: De acordo com Benedita da Silva, a proposta busca garantir a gratuidade do sistema, proteger os dados dos usuários e impedir que o PIX seja utilizado em negociações internacionais. Para ela, cabe ao Congresso proteger políticas públicas que fortaleçam a autonomia econômica do país.
14: Helder Salomão, do PT do Espírito Santo, questiona a atuação de parlamentares que viajaram aos Estados Unidos para tratar de temas ligados à economia brasileira. Ele acredita que a articulação ameaça a soberania nacional por envolver debates sobre o PIX e minerais estratégicos.
13: Helder Salomão exalta o PIX como um patrimônio criado por técnicos do Banco Central com impacto direto no desenvolvimento do país. Ele também associa as novas tarifas dos Estados Unidos contra produtos brasileiros às articulações entre deputados da oposição e autoridades norte-americanas.
6: Turismo.
14: Hildo Rocha, do MDB do Maranhão, celebra o reconhecimento internacional da Praia de Atins, nos Lençóis Maranhenses, eleita a melhor praia do Brasil e a sétima melhor do mundo, no ranking Best Beaches in the World 2025.
13: Na visão de Hildo Rocha, o reconhecimento consolida o potencial turístico do estado, que reúne outras atrações naturais, como o Rio Preguiças e o Delta das Américas. Ele aproveita para convidar a população a visitar o Maranhão durante o período dos festejos juninos.
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6: Saúde.
14: Câmara finaliza a votação de projeto que inclui doenças crônicas na nova carteira de identidade. Vamos saber mais na reportagem de Júlia Lopes.
16: Hipertensão, diabetes, asma e obesidade estão entre as doenças crônicas que mais afetam os brasileiros. Atualmente, 52% da população com 18 anos ou mais já recebeu o diagnóstico de pelo menos uma doença crônica. Diante desse cenário, a Comissão de Constituição e Justiça da Câmara dos Deputados aprovou um projeto de lei que permite incluir, de forma voluntária, informações sobre doenças crônicas na Identificação Civil Nacional, a ICN. A proposta é garantir cuidados especiais no atendimento a essas pessoas. Pelo texto, a inclusão da informação só será feita a pedido do próprio cidadão ou de seu representante legal. Além disso, será necessária a comprovação junto ao órgão estadual competente por meio de um relatório médico com a Classificação Internacional de Doenças, a CID. Para o relator da proposta, deputado Patrus Ananias, do PT de Minas Gerais, o projeto garante que ninguém será obrigado a expor sua condição de saúde, evitando constrangimentos ou qualquer tipo de discriminação. No Brasil e no mundo, as doenças crônicas são consideradas um dos maiores desafios de saúde pública. Elas estão associadas a mortes prematuras, perda de qualidade de vida e também a altos custos para a sociedade e para os sistemas de saúde. Segundo o relator da proposta na Comissão de Saúde, deputado Dr. Francisco, do PT do Piauí, em situações de emergência, a informação sobre uma doença crônica pode fazer toda a diferença no atendimento.
17: Que uma vez identificado no seu documento de identificação civil nacional, possibilita, em alguma situação de urgência e emergência, essa pessoa ser percebida a sua situação e isso facilitar os órgãos de saúde, o local onde possa acontecer algum infortúnio e essa pessoa ter as condições de ser acolhida, ser atendida e direcionada para um atendimento mais rápido.
16: Entre 2010 e 2023, o número global de anos de vida saudável perdidos por incapacidade ou morte causada por doenças crônicas não transmissíveis aumentou de 1 bilhão e 450 milhões para 1 bilhão e 800 milhões. As principais responsáveis por esse crescimento foram a cardiopatia isquêmica, o acidente vascular cerebral, o AVC, e o diabetes. Já os transtornos depressivos, de ansiedade e o diabetes apresentaram o crescimento mais acelerado no período. O projeto que permite a inclusão voluntária de doenças crônicas na nova carteira de identidade segue agora para análise no Senado. Da Rádio Câmara de Brasília, Júlia Lopes.
6: Direitos Humanos.
18: Vavá do Avante de Minas Gerais relata a realidade de abandono enfrentada pela comunidade autista em regiões vulneráveis do país. O parlamentar denuncia as barreiras burocráticas impostas pelo INSS, que exige laudos médicos especializados para a concessão do BPC.
19: De acordo com Vavá, a demora nas respostas administrativas gera uma crueldade institucional que sobrecarrega as mães solo. O deputado sugere a criação de centros regionalizados de diagnóstico e tratamento e a implementação de uma política nacional de neurodivergência.
20: Segurança Pública.
18: O Tony de Paula presta homenagem aos policiais militares mortos em confrontos nas comunidades do Rio de Janeiro. Na visão do deputado, as atuais ações de combate ao crime organizado são ineficientes e desgastantes para as forças policiais.
19: O Tony de Paula cobra a formulação de políticas baseadas em inteligência e planejamento estratégico. Ele argumenta que o parlamento e as demais autoridades precisam atuar de forma coordenada para proteger a vida dos agentes que estão na linha de frente do combate ao crime.
18: Delegado Paulo Bilinski, do PL de São Paulo, defende o endurecimento das medidas de combate ao crime organizado. Além disso, o deputado apoia a classificação de facções criminosas brasileiras como organizações terroristas.
19: Delegado Paulo Bilinski pede que a segurança pública seja tratada como prioridade e cobra ações mais efetivas no enfrentamento à criminalidade. Ele afirma que é necessário ampliar os mecanismos de combate às facções para garantir mais proteção ao povo brasileiro.
20: Justiça.
18: Tadeu Venere, do PT do Paraná, critica o contexto em que a proposta de redução da maioridade penal volta à pauta da Comissão de Constituição e Justiça. Para ele, o debate está sendo impulsionado para desviar a atenção de outros temas em evidência no cenário nacional.
19: Tadeu Venere também questiona a condução do debate público sobre o assunto e afirma que a discussão tem sido utilizada com objetivos políticos. Segundo o deputado, é necessário analisar com cautela as motivações que cercam a retomada da discussão dessa pauta.
18: Dandara, do PT de Minas Gerais, repudia a proposta que reduz a maioridade penal no Brasil. A deputada argumenta que o sistema prisional brasileiro possui altos índices de reincidência e funciona como um espaço de fortalecimento de facções criminosas.
19: Para Dandara, o avanço do país depende da ampliação de oportunidades para a juventude e do fortalecimento de legislações protetivas, como a criminalização da misoginia. Ela afirma que o ódio e o preconceito direcionados contra as mulheres são a raiz do feminicídio.
18: Júlio César Ribeiro, do Republicanos do Distrito Federal, defende o equilíbrio nos debates sobre a violência de gênero. O parlamentar reitera seu compromisso com a proteção das mulheres, mas levanta preocupação com a criação de tipos penais de interpretação subjetiva.
19: Júlio César Ribeiro alerta que conceitos amplos de identidade de gênero trazem insegurança jurídica e colocam em risco garantias constitucionais, como as liberdades de expressão e religiosa. No entendimento dele, divergências filosóficas, biológicas ou religiosas não podem ser criminalizadas.
18: Termina agora o Jornal Câmara dos Deputados, produzido pela Rádio Câmara, com trabalhos técnicos de Everson Orani e apresentação de Márcio Aquiles Sardi e José Carlos Andrade. Uma ótima noite para você.
19: Boa noite, a Voz do Brasil volta amanhã.
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0: Jonathan Frederico e Hugo Guilherme.
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Misturadão. Excelente terça-feira pra você que tá ligado com a gente. Dia 9 de junho, hoje é o dia do porteiro. Dia de curtir música boa também, aqui na sua rádio favorita. Tudo bem aí com você? Prazer tá contigo aqui nessa hora pra curtir mais uma edição do nosso Misturadão, levando até você música boa, muito entretenimento também pra você, as notícias da música. Você fica sabendo no mundo pop e com certeza nessa rádio maravilhosa que só leva música boa pra você curtir. Boa terça-feira pra começar, tem Luan Santana e Léo Foguete. Misturadão.